0: 31 graus.
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9: Uma da manhã e 3 minutos. 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

Uma vez mais a todos, muito boa noite, uma excelente madrugada. Obrigado pela sua companhia e pela sua preferência. Eu sou o Jorge Sampaio e, como sempre, vou consigo até às 7 da manhã.

Uma da manhã e 20 minutos. A continuação de uma ótima noite, de uma ótima madrugada. Obrigado pela sua companhia aí desse lado. Vamos consigo até às 7 da manhã.

0: assim, nesta madrugada até às 7 da manhã. Continuação e uma ótima noite. Para si que está a trabalhar tal como nós, então aproveite-a da melhor forma. Bom descanso, se for caso disso.
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Uma da manhã e 50 minutos. Até às 7 da manhã, a continuação de uma ótima madrugada. Obrigado pela boleia que nos vai dando.

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1: O tempo para sábado, dia 25 de julho, o IPMA prevê períodos de céu muito nublado, tornando-se gradualmente pouco nublado na região sul, isto a partir do meio da manhã. E nas restantes regiões, a partir do fim da tarde, são esperados aguaceiros dispersos no norte e centro, podendo ser ocasionalmente acompanhados de trovoada no interior norte. O vento fraco a moderado, de norte-noroeste, soprando por vezes forte, com rajadas até 60 km/h na faixa costeira ocidental e nas terras altas, em especial a partir da tarde. Prevê-se ainda uma pequena subida da temperatura máxima na região norte. O mar na costa sul, com ondas de sudoeste inferiores a 1 metro. A temperatura da água do mar ronda entre os 19 e os 20 graus. Para Tavira, a temperatura máxima prevista aponta para 31 graus.
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6: Boa noite, são 2 horas e 3 minutos. A continuação de uma boa madrugada na companhia da Gilão FM.

onde quer que esteja, para si, a continuação de uma ótima madrugada e uma ótima noite na companhia da Chilão FM. Até às 7 da manhã, como habitualmente acontece, com Jorge Sampaio.

Boa noite, são 2 horas e 22 minutos. A continuação de uma ótima noite, de uma ótima madrugada. Obrigado pela sua companhia aí desse lado. Vamos consigo até às 7 da manhã.

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3: Boa noite. São 2:50. Até às 7 da manhã. A continuação de uma ótima madrugada. Obrigado pela boleia que nos vai dando.

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1: O tempo para sábado, dia 25 de julho, o IPMA prevê períodos de céu muito nublado, tornando-se gradualmente pouco nublado na região sul, isto a partir do meio da manhã. E nas restantes regiões, a partir do fim da tarde, são esperados aguaceiros dispersos no norte e centro, podendo ser ocasionalmente acompanhados de trovoada no interior norte. O vento fraco a moderado, de norte-noroeste, soprando por vezes forte, com rajadas até 60 km/h na faixa costeira ocidental e nas terras altas, em especial a partir da tarde. Prevê-se ainda uma pequena subida da temperatura máxima na região norte. O mar na costa sul, com ondas de sudoeste inferiores a 1 metro. A temperatura da água do mar ronda entre os 19 e os 20 graus. Para Tavira, a temperatura máxima prevista aponta para 31 graus.
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7: Boa noite. São 3 horas e 3 minutos. A continuação de uma boa madrugada na companhia da Gilão FM.

obrigado pela sua companhia e pela sua preferência. Continuação de uma ótima madrugada e uma ótima noite na companhia da Chilão FM. Até às 7 da manhã, como habitualmente acontece, com Jorge Sampaio.

Boa noite. São 3 horas e 20 minutos. A continuação de uma ótima noite, de uma ótima madrugada. Obrigado pela sua companhia aí desse lado. Vamos consigo até às 7 da manhã.

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obrigado pela sua companhia e pela sua preferência. Espero que esteja a gostar da nossa escolha musical. Eu sou o Jorge Sampaio e, como sempre, vou consigo até às 7 da manhã.

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5: Boa noite. São 3 horas e 48 minutos. Até às 7 da manhã, a continuação de uma ótima madrugada. Obrigado pela boleia que nos vai dando.

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1: O tempo para sábado, dia 25 de julho, o IPMA prevê períodos de céu muito nublado, tornando-se gradualmente pouco nublado na região sul, isto a partir do meio da manhã, e nas restantes regiões a partir do fim da tarde. São esperados aguaceiros dispersos no norte e centro, podendo ser ocasionalmente acompanhados de trovoada no interior norte. O vento fraco a moderado, de norte-noroeste, soprando por vezes forte, com rajadas até 60 km/h na faixa costeira ocidental e nas terras altas, em especial a partir da tarde. Prevê-se ainda uma pequena subida da temperatura máxima na região norte. O mar na costa sul, com ondas de sudoeste inferiores a 1 metro. A temperatura da água do mar ronda entre os 19 e os 20 graus. Para Tavira, a temperatura máxima prevista aponta para 31 graus.
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1: Por Tavira, o Museu Municipal promove nos dias 1 e 8 de agosto visitas orientadas à exposição Uma Árvore. Serão conduzidas pelos próprios autores, Daniel Moreira e Rita Castro Neves. As sessões, com início marcado às 10h30, pretendem proporcionar aos visitantes uma maior aproximação ao processo criativo que esteve na origem do projeto artístico, bem como às linguagens visuais exploradas pelos artistas. Com a curadoria de Ana Anacleto, Uma Árvore resulta de 3 anos de investigação, desenvolvida por Daniel Moreira e Rita Castro Neves, em torno de uma alfarrobeira multicentenária localizada em Moncarapacho. A participação é gratuita mediante inscrição prévia através do formulário disponível pelo Museu Municipal de Tavira. Em Castro Marim, o castelo vai encerrar temporariamente ao público a partir de segunda-feira, 27 de julho. O objetivo é permitir a preparação da recriação histórica dos dias medievais, um dos eventos mais emblemáticos do concelho. Segundo o município de Castro Marim, o encerramento destina-se à realização de trabalhos de manutenção, de estruturas e de decoração dos espaços do monumento, sendo uma medida considerada necessária para garantir a segurança dos visitantes durante os preparativos. A autarquia, no comunicado, diz lamentar os eventuais constrangimentos causados e apelando à compreensão de residentes e turistas. Como alternativa, o município sugere a visita a outros pontos de interesse do concelho, como a Casa do Sal, o Revelino de Santo António e o Centro Histórico da Vila. Os visitantes poderão ainda realizar uma visita virtual ao património local, que inclui o interior do Castelo de Castro Marim, com acesso às exposições de instrumentos de tortura da primeira sede da Ordem de Cristo e da antiga Igreja da Misericórdia. As A experiência digital abrange também outros espaços emblemáticos, como o Forte São Sebastião, a Ermida e o Centro de Interpretação do Território, localizados no Revelino de Santo António, bem como a Igreja Matriz Nossa Senhora dos Mártires, o Mercado Local e a Casa do Sal. Castro Marim a dar orientações de outras visitas, agora que o castelo encerra esta segunda-feira, 27 de julho, para preparação dos Dias Medievais. Em Alcoutinho, o município diz ter estabelecido um protocolo de colaboração com a Federação de Caçadores do Algarve e 25 clubes e associações de caça do concelho. O objetivo é reforçar a prevenção de incêndios rurais, promovendo uma gestão mais sustentável da paisagem. O acordo prevê um conjunto de intervenções nas faixas de gestão de combustível, nomeadamente a instalação e manutenção de pastagens anuais semeadas, bem como trabalhos de beneficiação de caminhos agrícolas. As medidas serão desenvolvidas em articulação entre a autarquia e entidades ligadas ao setor cinegético, procurando reduzir o risco de incêndio e aumentando a resiliência do território. Para apoiar a concretização das ações, a Câmara Municipal pretende disponibilizar um montante global de 139 mil euros, ao qual se junta a cedência de sementes destinadas à criação das pastagens. Para além da componente da prevenção de incêndios, o protocolo pretende envolver os clubes de caça numa estratégia mais ampla de gestão da paisagem, incentivando a criação de mosaicos agro-silvopastoris, a adoção de práticas que contribuam para a valorização de habitats naturais e da biodiversidade. A iniciativa contempla ainda a melhoria das condições para a fauna cinegética, a instalação de culturas de cereais e leguminosas em zonas de menor disponibilidade alimentar e que deverá aumentar o os recursos de diversas espécies, favorecendo a fixação e contribuindo para o maior equilíbrio dos ecossistemas. Esta parceria do município de Alcoutim, o objetivo é também reforçar a cooperação com as associações cinegéticas na implementação de medidas estruturais de defesa da floresta contra incêndios, conciliando a prevenção e a conservação da natureza e o desenvolvimento sustentável do concelho.
2: Informação desportiva.
1: A Federação Portuguesa de Futebol realizou na passada quinta-feira em Faro mais uma etapa estratégica da descentralização que tem vindo a implementar, levando reuniões da direção e desta feita ao Algarve, promovendo um conjunto de iniciativas destinadas a reforçar a ligação às estruturas locais do futebol. Depois de passagens por Viseu, Leiria, Coimbra e Porto, a comitiva liderada por Pedro Proença escolheu Faro para aproximar a Federação da Associação de Futebol do Algarve da também a Câmara Municipal de Faro e os restantes agentes desportivos da região numa jornada marcada pela cooperação institucional e pela valorização do trabalho desenvolvido no terreno. O programa iniciou nos espaços do Conselho, onde Pedro Proença foi recebido pelo Presidente da Câmara Municipal. A iniciativa ficou ainda marcada pela inauguração da exposição itinerante, que reúne os troféus conquistados pelas seleções nacionais em 2025-2026, permitindo aos visitantes conhecer de perto alguns dos mais recentes êxitos do futebol português. O presidente da Associação de Futebol do Algarve, João Pedro Gomes, considerou que a realização da reunião descentralizada representa um sinal de proximidade entre a Federação e as estruturas regionais, sublinhando a importância de conhecer a realidade local e de ouvir quem trabalha diariamente no terreno. Foram essas as palavras dos responsáveis nesta reunião de descentralização promovida desta feita em Faro. Aqui por Tavira, estão abertas as inscrições até o dia 29 de julho para a 35ª Corrida Mar Azul, um marco do panorama desportivo do verão em Tavira, que acontece a 2 de agosto. Competição destinada aos escalões masculinos e femininos, corrida na areia, sendo constituída por dois percursos. A mini corrida, com um trajeto de 2 km, tem início às 11 horas da manhã na Terra Estreita e destina-se a infantis iniciados. A corrida Mar Azul, numa distância de 5 km, arranca às 11h30 na Praia do Barril e inclui os restantes escalões. Também neste dia, no âmbito do programa Energiza-te, realiza-se o Kids Athletics na Ilha de Tavira. É uma atividade direcionada aos escalões sub-10 e sub-12. O Kids Athletics é uma proposta originária da Federação Internacional de Atletismo Associativo, que apresenta o atletismo de forma a ser experimentado e praticado numa atmosfera de jogo. O programa associado à Corrida Mar Azul tem a colaboração da Associação de Atletismo do Algarve, da empresa Municipal Tavira Verde, Casa do Povo de Santo Estevão, Clube Náutico de Tavira, da Autoridade Marítima Nacional e da Companhia de Sapadores Bombeiros de Tavira, além das concessões de praia da Ilha de Tavira. Agendado, como referimos, para este dia 2 de agosto, o desporto vai estar em grande destaque, não fosse também já a Corrida Mar Azul ser um ponto de participação de muitos e até de muita gente que se dirige à Ilha de Tavira por ocasião desta prova. Festa do 30º aniversário do Motoclube de Lagos celebra-se este sábado em Lagos, recebendo uma das grandes celebrações do universo motar algarvio. 30 anos do Motoclube de Lagos tem lugar na sede do clube. Com 3 décadas de história, o Motoclube de Lagos assinala este marco, um evento aberto à comunidade, reunindo motares, famílias, amigos e todos aqueles que gostam de música e ambiente festivo. O cartaz de espetáculos conta com atuações de João Faísca, Johnny's Band, DJs e garantindo animação ao longo de tarde e noite. Além da música, o público pode assistir ainda a um freestyle show, desfrutando de animação de outro género que fará parte da festa motar. Um elemento de celebração, de amizade e da paixão por todos aqueles que são fãs das duas rotas.
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4: Boa noite, são 4 horas e 12 minutos. A continuação de uma boa madrugada na companhia da Gilão FM.

Boa noite, são 4 horas e 28 minutos. A continuação de uma ótima noite, de uma ótima madrugada. Obrigado pela sua companhia aí desse lado. Vamos consigo até às 7 da manhã.

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1: Uma vez mais a todos, muito boa noite, uma excelente madrugada. Obrigado pela sua companhia e pela sua preferência. Eu sou o Jorge Sampaio e, como sempre, vou consigo até às 7 da manhã.

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Ficamos assim, nesta madrugada, até às 7 da manhã. Continuação de uma ótima noite. Para si que está a trabalhar, tal como nós, então aproveite-a da melhor forma. Bom descanso, se for caso disso.

0: São 5 horas.
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2: O tempo para sábado, dia 25 de julho, o IPMA prevê períodos de céu muito nublado, tornando-se gradualmente pouco nublado na região sul, isto a partir do meio da manhã. E nas restantes regiões, a partir do fim da tarde, são esperados aguaceiros dispersos no norte e centro, podendo ser ocasionalmente acompanhados de trovoada no interior norte. O vento fraco a moderado, de norte-noroeste, soprando por vezes forte, com rajadas até 60 km/h, na faixa costeira ocidental e nas terras altas, em especial a partir da tarde. Prevê-se ainda uma pequena subida da temperatura máxima na região norte. O mar na costa sul, com ondas de sudoeste inferiores a 1 metro. A temperatura da água do mar ronda entre os 19 e os 20 graus. Para Tavira, a temperatura máxima prevista aponta para 31 graus.
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2: De 18 a 25 de julho, Tavira assinala a Semana de Santiago, com um programa promovido pelas paróquias Tavira e União das Freguesias de Tavira. As comemorações pretendem valorizar a dimensão religiosa, histórica e comunitária associada a Santiago. Ao longo da semana estará patente na Casa André Pilar da exposição Santiago, Memória de uma Freguesia. A mostra pretende preservar, valorizar a memória da antiga freguesia de Santiago, dando a conhecer a sua história, o seu património, as tradições e, sobretudo, as suas gentes, através de documentos, fotografias, objetos e diferentes testemunhos. A exposição procura recordar aqueles que contribuíram para a construção da identidade da freguesia, reforçando a ligação entre a comunidade e o território. As comemorações culminam no dia 25 de julho, dia de Santiago, com um programa dedicado à celebração do padroeiro. Às 4h30 da tarde, na Igreja de Santiago, o Grupo Coral Tavira recebe o Grupo Coral Nascente de Óbitos e às 6h da tarde realiza-se a Eucaristia, seguida de procissão em honra de Santiago. A encerrar a programação, a União de Freguesias de Tavira promove às 10h da noite, na Praça da República, um concerto comemorativo com os de Pickles, num tributo aos Beatles. Concerto este com entrada livre. Celebração Semana de Santiago em Tavira. Acontece de 18 a 25 de julho. Apresentação solidária do livro Os Guardiões das Sombras, a lenda de Thor, da autoria de Carminho de Palma. É apresentado dia 1 de agosto, sábado, a partir das 5 da tarde, na Biblioteca Álvaro de Campos. De 24 a 26 de julho, Feira da Serra em São Brás de Alportel. Este ano vivido no centro da vila. Com entrada gratuita, 17 espaços temáticos, 5 palcos, gastronomia, animação, novas áreas dedicadas à mobilidade e à sustentabilidade, além da inovação e juventude, o comércio local integrado no centro da vila. 3 dias para descobrir São Brás de Alportel e descobrir a autenticidade da Serra do Caldeirão. Ao longo de 3 dias, os visitantes poderão assistir aos concertos de Luís Trigacheiro, Raia Real, Tributo aos Queen, Remember, Super Pop, entre outros momentos musicais e outros artistas e projetos regionais. A animação integra ainda dezenas de espetáculos de música, dança, folclore, animação itinerante, performances de rua e iniciativas culturais distribuídas pelos 5 palcos da feira. De 24 a 26 de julho, Feira da Serra, em São Brás de Alportel. Estão abertas as inscrições até o dia 29 de julho para a 35ª Corrida Mar Azul. Acontece no dia 2 de agosto na Ilha de Tavira. Competição destinada a escalões masculinos e femininos é corrida na areia, sendo constituída por 2 percursos. A mini corrida, com trajeto de 2 km, tem início às 11 horas na Praia da Terra Estreita, destina-se a infantis iniciados. A Corrida Mar Azul, com uma distância de 5 km, começa às 11h30 na Praia do Barril e inclui os restantes escalões. Também neste dia, no âmbito do programa Energiza-te, realiza-se o Kid Athletics na Ilha de Tavira, uma atividade direcionada aos escalões sub-10 e sub-12. A Corrida Mar Azul, com data agendada para 2 de agosto, as inscrições poder-se-ão efetuar. Festa de Verão em Cachopo, de 7 a 9 de agosto. Sexta-feira, dia 7, baile com o grupo Sontime, espetáculo com Iris, a finalizar com o DJ Cadu. No sábado, dia 8, torneio Solteiro Casados, baile com a quarta série, espetáculo musical com Chiaro e o DJ Royal Pires. Domingo, dia 9 de agosto, a partir das 4 da tarde, missa seguida de procissão. Às 20 horas, atuação do Rancho Folclórico do Azinhal, ainda baile com Manuel João e o espetáculo musical com Fábio Lagarto e banda. De 7 a 9 de agosto, festa de verão em Cachopo. Mercadinhos de Castro Marim, Odeleite e Azinhal decorrem mensalmente. O Mercadinho na Aldeia, em Odeleite, decorre no primeiro domingo de cada mês, enquanto em Castro Marim acontece no segundo sábado do mês, ao mesmo tempo que a Feira das Velharias. No Azinhal, há mercado no último domingo do mês. Verão sem escaldão. É uma campanha promovida pela Associação Ecológica do Algarve, alertando para o perigo dos raios UV, aconselhando usar boné e óculos de sol, a utilização do protetor solar e o evitar das horas de maior calor. A Associação Ecológica do Algarve lembra assim que um verão deve ser sem escaldão, para que cada um possa usufruir de um verão em pleno. A Casa do Povo do Conselho de Olhão, em Moncarapaz, acolhe no dia 29 de agosto, a partir das 9h30 da noite, o Boa Esperança em revista, nas produções Carlos Pacheco. 30º Festival Nacional de Folclore em Quelfos é dia 25 de julho no Polidesportivo de Quelfos, com a participação do Rancho Folclórico da Figueira, Algarve, o Rancho Folclórico Bela Vista, Gafete, Alto Alentejo, Rancho Folclórico Borda do Campo, Beira Baixa, o Grupo Folclórico de São Pedro, Povoação, Açores e o Grupo Etnográfico de Quelfos, que organiza. É já a 30ª edição deste Festival Nacional de Folclore em Quelfos. Acontece a 25 de julho. Meia maratona de futsal de Cachopo acontece nos dias 1 e 2 de agosto numa organização da Real Amizade de Cachopo. As inscrições poder-se-ão efetuar contatando o clube. Festas de verão em Luz de Tavira, no Largo da República, com organização de clubes e associações. Dias 24 e 25 de julho, organização Sociedade Colombófila Luzense. Dia 24, música para dançar com Zé Aníbal. Dia 25, com os Toque e Som. 30ª edição da FACARTE, Feira de Agricultura, Caça e Artesanato, em Conceição de Tavira, de 31 de julho a 2 de agosto. Sexta-feira, dia 31 de julho, há música para dançar com os Toque e Som e um concerto com Bruna. No sábado, dia 1 de agosto, música para dançar com Tons de Baile e atuação dos Carapaus de Corrida. Domingo, dia 2 de agosto, baile com o Duo Reflexo e o tributo aos Queen. As entradas são livres nesta FACARTE 2026, 30ª Feira da Agricultura, Caça e Artesanato de Conceição de Tavira. Organização Junta de Freguesia de Conceição de Tavira. Festas em honra de Santo Estevão, domingo, dia 26 de julho. A partir das 6 da tarde, a missa solene, às 7 horas, a procissão. E a partir das 20 horas, baile animado com Vera Pereira. Às 23 horas, atuação de Yasmin Silva, um jovem talento do fado, acompanhada de Orlando Almeida na guitarra portuguesa e Aníbal Vinhas, viola do fado. São as festas em honra de Santo Estevão este domingo, dia 26 de julho. Por Tavira, até 30 de dezembro, exposição permanente Judeus em Tavira, fragmentos de uma história para visitar no núcleo islâmico do Museu Municipal. Até o dia 30 de agosto, acontece o Energiza-te na Ilha, é na Ilha de Tavira. Até 15 de setembro, Ciência Viva no Verão, na sua 30ª edição, a iniciativa do Centro de Ciência Viva de Tavira. Até o final de setembro, mostras de artesanato, que acontecem diariamente entre o Jardim da Lagoa e o Jardim das Palmeiras. Até 24 de outubro, exposição Uma Árvore, da autoria de Daniel Moreira e Rita Castro Neves, para visitar no Museu Municipal de Tavira, Palácio da Galeria. Até o final deste mês de julho, Férias de Verão com Ciência é a proposta do Centro de Ciência Viva de Tavira. Até o dia 26 de julho decorre a 26ª Mostra de Cinema ao Ar Livre. É nos claustros do Carmo, em Tavira, iniciativa do Cineclube de Tavira. Até 4 de agosto, Feira do Livro anima a Rua do Cais. Dias 25 e 26 de julho, quarto torneio noturno do Clube Ténis de Tavira. É nos Campos de Ténis de Tavira. De 24 a 26 de julho, torneio de futsal formação acontece no Polidesportivo da Atalaia. Segunda-feira, 27 de julho, a partir das 10 da noite, celebrar Tavira. Concerto com Domingos Caetano na Praceta Diogo Mendonça Corte Real. A iniciativa da Junta de Freguesia de Tavira o celebrar Tavira 2026. Domingo, dia 26, a partir das 9 da noite, na Feira do Livro, apresentação do livro Miss Apito, entra em campo, pela autora Isabel Zambujal, é na Rua do Cais. Este sábado, e a partir das 6 da tarde, encontro de coros de Santiago com o Grupo Coral Tavira, é na Igreja de Santiago. Às 9 da noite, Feira do Livro, apresentação do livro Municípios e Inovações Democráticas. 50 anos de participação cívica em Portugal, de Roberto Falanga, por Adriano Batista. A partir das 10 da noite, animação na Praça da República, a celebração do Dia de Santiago. Concerto tributo aos Beatles com The Pickles.
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6: Boa noite, são 5 horas e 10 minutos. Até às 7 da manhã, a continuação de uma ótima madrugada. Obrigado pela boleia que nos vai dando.

onde quer que esteja, para si, a continuação de uma ótima madrugada e uma ótima noite na companhia da Gilão FM. Até às 7 da manhã, como habitualmente acontece, com Jorge Sampaio.

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1: Uma vez mais a todos, muito boa noite, uma excelente madrugada com a Gelão FM.

Obrigado pela sua companhia e pela sua preferência. Continuação de uma ótima madrugada, de uma ótima noite na companhia da Chilão FM. Até às 7 da manhã, como habitualmente acontece, com Jorge Sampaio.

0: Bom dia, são 6 horas.
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2: O tempo para sábado, dia 25 de julho, o IPMA prevê períodos de céu muito nublado, tornando-se gradualmente pouco nublado na região sul, isto a partir do meio da manhã. E nas restantes regiões, a partir do fim da tarde, são esperados aguaceiros dispersos no norte e centro, podendo ser ocasionalmente acompanhados de trovoada no interior norte. O vento fraco a moderado, de norte-noroeste, soprando por vezes forte, com rajadas até 60 km/h, na faixa costeira ocidental e nas terras altas, em especial a partir da tarde. Prevê-se ainda uma pequena subida da temperatura máxima na região norte. O mar na costa sul, com ondas de sudoeste inferiores a 1 metro. A temperatura da água do mar ronda entre os 19 e os 20 graus. Para Tavira, a temperatura máxima prevista aponta para 31 graus.
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2: Por Tavira, o Museu Municipal promove nos dias 1 e 8 de agosto visitas orientadas à exposição Uma Árvore. Serão conduzidas pelos próprios autores, Daniel Moreira e Rita Castro Neves. As sessões, com início marcado às 10h30, pretendem proporcionar aos visitantes uma maior aproximação ao processo criativo que esteve na origem do projeto artístico, bem como às linguagens visuais exploradas pelos artistas. Com a curadoria de Ana Anacleto, Uma Árvore resulta de 3 anos de investigação, desenvolvida por Daniel Moreira e Rita Castro Neves, em torno de uma alfarrobeira multicentenária localizada em Moncarapacho. A participação é gratuita mediante inscrição prévia através do formulário disponível pelo Museu Municipal de Tavira. Em Castro Mari, o castelo vai encerrar temporariamente ao público a partir de segunda-feira, 27 de julho. O objetivo é permitir a preparação da recriação histórica dos dias medievais, um dos eventos mais emblemáticos do concelho. Segundo o município de Castro Mari, o encerramento destina-se à realização de trabalhos de manutenção, de estruturas e de decoração dos espaços do monumento, sendo uma medida considerada necessária para garantir a segurança dos visitantes durante os preparativos. A autarquia, no comunicado, diz lamentar os eventuais constrangimentos causados e apelando à compreensão de residentes e turistas. Como alternativa, o município sugere a visita a outros pontos de interesse do concelho, como a Casa do Sal, o Revelino de Santo António e o Centro Histórico da Vila. Os visitantes poderão ainda realizar uma visita virtual ao património local, que inclui o interior do Castelo de Castro Marim, com acesso às exposições de instrumentos de tortura da primeira sede da Ordem de Cristo e da antiga Igreja da Misericórdia. A experiência digital abrange também outros espaços emblemáticos, como o Forte São Sebastião, a Ermida e o Centro de Interpretação do Território, localizados no Revelino de Santo António, bem como a Igreja Matriz Nossa Senhora dos Mártires, o Mercado Local e a Casa do Sal. Castro Maria a dar orientações de outras visitas, agora que o castelo encerra esta segunda-feira, 27 de julho, para preparação dos dias medievais. El Coutinho, o município diz ter estabelecido um protocolo de colaboração com a Federação de Caçadores do Algarve e 25 clubes e associações de caça do concelho. O objetivo é reforçar a prevenção de incêndios rurais, promovendo uma gestão mais sustentável da paisagem. O acordo prevê um conjunto de intervenções nas faixas de gestão de combustível, nomeadamente a instalação e manutenção de pastagens anuais semeadas, bem como trabalhos de beneficiação de caminhos agrícolas. As medidas serão desenvolvidas em articulação entre a autarquia e entidades ligadas ao setor sinergético, procurando reduzir o risco de incêndio e aumentando a resiliência do território. Para apoiar a concretização das ações, a Câmara Municipal pretende disponibilizar um montante global de 139 mil euros, ao qual se junta a cedência de sementes destinadas à criação das pastagens. Para além da componente da prevenção de incêndios, o protocolo pretende envolver os clubes de caça numa estratégia mais ampla de gestão da paisagem, incentivando a criação de mosaicos agro-silvopastoris, a adoção de práticas que contribuam para a valorização de habitats naturais e da biodiversidade. A iniciativa contempla ainda a melhoria das condições para a fauna cinegética, a instalação de culturas de cereais e leguminosas em zonas de menor disponibilidade alimentar, aumentar e que deverá aumentar os recursos de diversas espécies, favorecendo a fixação e contribuindo para o maior equilíbrio dos ecossistemas. Esta parceria do município de Alcoutim, o objetivo é também reforçar a cooperação com as associações cinegéticas na implementação de medidas estruturais de defesa da floresta contra incêndios, conciliando a prevenção e a conservação da natureza e o desenvolvimento sustentável do concelho.
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2: A Federação Portuguesa de Futebol realizou na passada quinta-feira em Faro mais uma etapa estratégica da descentralização que tem vindo a implementar, levando reuniões da direção e desta feita ao Algarve, promovendo um conjunto de iniciativas destinadas a reforçar a ligação às estruturas locais do futebol. Depois de passagens por Viseu, Leiria, Coimbra e Porto, a comitiva liderada por Pedro Proença escolheu Faro para aproximar a Federação da Associação de Futebol do Algarve da também a Câmara Municipal de Faro e os restantes agentes desportivos da região numa jornada marcada pela cooperação institucional e pela valorização do trabalho desenvolvido no terreno. O programa iniciou nos espaços do Conselho, onde Pedro Proença foi recebido pelo Presidente da Câmara Municipal. A iniciativa ficou ainda marcada pela inauguração da exposição itinerante, que reúne os troféus conquistados pelas seleções nacionais em 2025-2026, permitindo aos visitantes conhecer de perto alguns dos mais recentes êxitos do futebol português. O presidente da Associação de Futebol do Algarve, João Pedro Gomes, considerou que a realização da reunião descentralizada representa um sinal de proximidade entre a federação e as estruturas regionais, sublinhando a importância de conhecer a realidade local e de ouvir quem trabalha diariamente no terreno. Foram essas as palavras dos responsáveis nesta reunião de descentralização provida desta feita em Faro. Aqui por Tavira, estão abertas as inscrições até o dia 29 de julho para a 35ª Corrida Mar Azul, um marco do panorama desportivo do verão em Tavira, que acontece a 2 de agosto. Competição destinada aos escalões masculinos e femininos, corrida na areia, sendo constituída por dois percursos. A mini corrida, com um trajeto de 2 km, tem início às 11 horas da manhã na Terra Estreita e destina-se a infantis e iniciados. A corrida Mar Azul, numa distância de 5 km, arranca às 11h30 na Praia do Barril e inclui os restantes escalões. Também neste dia, no âmbito do programa Energiza, realiza-se o Kids Athletics na Ilha de Tavira. É uma atividade direcionada aos escalões sub-10 e sub-12. O Kids Athletics é uma proposta originária da Federação Internacional de Atletismo Associativo, que apresenta o atletismo de forma a ser experimentado e praticado numa atmosfera de jogo. O programa associado à Corrida Mar Azul tem a colaboração da Associação de Atletismo do Algarve, da empresa Municipal Tavira Verde, Casa do Povo de Santo Estevão, Clube Náutico de Tavira, da Autoridade Marítima Nacional e da Companhia de Sapadores Bombeiros de Tavira, além das concessões de praia da Ilha de Tavira. Agendado, como referimos, para este dia 2 de agosto, o desporto vai estar em grande destaque, não fosse também já a Corrida Mar Azul ser um ponto de participação de muitos e até de muita gente que se dirige à Ilha de Tavira por ocasião desta prova. Festa do 30º aniversário do Motoclube de Lagos celebra-se este sábado em Lagos, recebendo uma das grandes celebrações do universo motar algarvio. 30 anos do Motoclube de Lagos tem lugar na sede do clube. Com 3 décadas de história, o Motoclube de Lagos assinala este marco, um evento aberto à comunidade, reunindo motares, famílias, amigos e todos aqueles que gostam de música e ambiente festivo. O cartaz de espetáculos conta com atuações de João Faísca, Johnny's Band, DJs e garantindo animação ao longo de tarde e noite. Além da música, o público pode assistir ainda a um freestyle show, desfrutando de animação de outro género que fará parte da festa motar, um elemento de celebração, de amizade e da paixão por todos aqueles que são fãs das duas rotas.
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6: Bom dia, são 6 horas e 10 minutos. A continuação de uma ótima noite, de uma ótima madrugada. Obrigado pela sua companhia aí desse lado. Vamos consigo até às 7 da manhã.

Obrigado pela sua companhia e pela sua preferência. Espero que esteja a gostar da nossa escolha musical. Eu sou o Jorge Sampaio e, como sempre, vou consigo até às 7 da manhã.

Bom dia, são 6:26. Até às 7 da manhã, a continuação de uma ótima madrugada. Obrigado pela boleia que nos vai dando.

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1: Obrigado pela sua companhia e pela sua preferência. Eu sou o Jorge Sampaio e, como sempre, vou consigo até às 7 da manhã.

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1: Uma vez mais a todos, muito boa noite, uma excelente madrugada. Obrigado pela sua companhia e pela sua preferência. Eu sou o Jorge Sampaio e, como sempre, vou consigo até às 7 da manhã.

0: bom dia. São 7 horas.
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2: O tempo para sábado, dia 25 de julho, o IPMA prevê períodos de céu muito nublado, tornando-se gradualmente pouco nublado na região sul, isto a partir do meio da manhã. E nas restantes regiões, a partir do fim da tarde, são esperados aguaceiros dispersos no norte e centro, podendo ser ocasionalmente acompanhados de trovoada no interior norte. O vento fraco a moderado, de norte-noroeste, soprando por vezes forte, com rajadas até 60 km/h, na faixa costeira ocidental e nas terras altas, em especial a partir da tarde. Prevê-se ainda uma pequena subida da temperatura máxima na região norte. O mar na costa sul, com ondas de sudoeste inferiores a 1 metro. A temperatura da água do mar ronda entre os 19 e os 20 graus. Para Tavira, a temperatura máxima prevista aponta para 31 graus.
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2: De 18 a 25 de julho, Tavira assinala a Semana de Santiago, com um programa promovido pelas paróquias Tavira e União das Freguesias de Tavira. As comemorações pretendem valorizar a dimensão religiosa, histórica e comunitária associada a Santiago. Ao longo da semana estará patente na Casa André Pilar da exposição Santiago, Memória de uma Freguesia. A mostra pretende preservar, valorizar a memória da antiga freguesia de Santiago, dando a conhecer a sua história, o seu património, as tradições e, sobretudo, as suas gentes, através de documentos, fotografias, objetos e diferentes testemunhos. A exposição procura recordar aqueles que contribuíram para a construção da identidade da freguesia, reforçando a ligação entre a comunidade e o território. As comemorações culminam no dia 25 de julho, dia de Santiago, com um programa dedicado à celebração do padroeiro. Às 16h30 da tarde, na Igreja de Santiago, o Grupo Coral Tavira recebe o Grupo Coral Nascente de Óbitos e às 18h da tarde realiza-se a Eucaristia, seguida de procissão em honra de Santiago. A encerrar a programação, a União de Freguesias de Tavira promove às 22h da noite, na Praça da República, um concerto comemorativo com os de Pickles, num tributo aos Beatles. Concerto este com entrada livre. Celebração Semana de Santiago, em Tavira. Acontece de 18 a 25 de julho. Apresentação solidária do livro Os Guardiões das Sombras, a lenda de Thor, da autoria de Carminho de Palma. É apresentado dia 1 de agosto, sábado, a partir das 5 da tarde, na Biblioteca Álvaro de Campos. De 24 a 26 de julho, Feira da Serra em São Brás de Alportel. Este ano vivido no centro da vila. Com entrada gratuita, 17 espaços temáticos, 5 palcos, gastronomia, animação, novas áreas dedicadas à mobilidade e à sustentabilidade, além da inovação e juventude, o comércio local integrado no centro da vila. 3 dias para descobrir São Brás de Alportel e descobrir a autenticidade da Serra do Caldeirão. Ao longo de 3 dias, os visitantes poderão assistir aos concertos de Luís Trigacheiro, Raia Real, Tributo aos Queen, Remember, Super Pop, entre outros momentos musicais e outros artistas e projetos regionais. A animação integra ainda dezenas de espetáculos de música, dança, folclore, animação itinerante, performances de rua e iniciativas culturais distribuídas pelos 5 palcos da feira. De 24 a 26 de julho, Feira da Serra, em São Brás de Alportel. Estão abertas as inscrições até o dia 29 de julho para a 35ª Corrida Mar Azul. Acontece no dia 2 de agosto na Ilha de Tavira. Competição destinada a escalões masculinos e femininos é corrida na areia, sendo constituída por 2 percursos. A mini-corrida, com trajeto de 2 km, tem início às 11 horas na Praia da Terra Estreita, destina-se a infantis iniciados. A Corrida Mar Azul, com uma distância de 5 km, começa às 11h30 na Praia do Barril e inclui os restantes escalões. Também neste dia, no âmbito do programa Energiza-te, realiza-se o Kid Athletics na Ilha de Tavira, uma atividade direcionada aos escalões sub-10 e sub-12. A Corrida Mar Azul, com data agendada para 2 de agosto, as inscrições poder-se-ão efetuar. Festa de Verão em Cachopo, de 7 a 9 de agosto. Sexta-feira, dia 7, baile com o grupo Sontime, espetáculo com Iris, a finalizar com o DJ Cadu. No sábado, dia 8, torneio Solteiro Casados, baile com a quarta série, espetáculo musical com Chiaro e o DJ Royal Pires. Domingo, dia 9 de agosto, a partir das 4 da tarde, missa seguida de procissão. Às 20 horas, atuação do Rancho Folclórico do Azinhal, ainda baile com Manuel João e o espetáculo musical com Fábio Lagarto e banda. De 7 a 9 de agosto, festa de verão em Cachopo. Mercadinhos de Castro Marim, Odeleite e Azinhal decorrem mensalmente. O Mercadinho na Aldeia, em Odeleite, decorre no primeiro domingo de cada mês, enquanto em Castro Marim acontece no segundo sábado do mês, ao mesmo tempo que a Feira das Velharias. No Azinhal, há mercado no último domingo do mês. Verão sem escaldão. É uma campanha promovida pela Associação Ecológica do Algarve, alertando para o perigo dos raios UV, aconselhando a usar boné e óculos de sol, a utilização do protetor solar e o evitar das horas de maior calor. A Associação Ecológica do Algarve lembra assim que um verão deve ser sem escaldão, para que cada um possa usufruir do verão em pleno. A Casa do Povo do Conselho de Olhão, em Moncarapaz, acolhe no dia 29 de agosto, a partir das 9:30 da noite, o Boa Esperança em revista, nas produções Carlos Pacheco. 30º Festival Nacional de Folclore em Quelfos é dia 25 de julho no Polidesportivo de Quelfos. Com a participação do Rancho Folclórico da Figueira, Algarve, o Rancho Folclórico Bela Vista, Gafete, Alto Alentejo, Rancho Folclórico Borda do Campo, Beira Baixa, o Grupo Folclórico de São Pedro, Povoação, Açores e o Grupo Etnográfico de Quelfos, que organiza. É já a 30ª edição deste Festival Nacional de Folclore em Quelfos. Acontece a 25 de julho. Meia maratona de futsal de Cachopo acontece nos dias 1 e 2 de agosto, numa organização da Real Amizade de Cachopo. As inscrições poder-se-ão efetuar contatando o clube. Festas de verão em Luz de Tavira, no Largo da República, com organização de clubes e associações. Dias 24 e 25 de julho, organização Sociedade Colombófila Luzense. Dia 24, música para dançar com o Zé Aníbal. Dia 25, com os Toque e Som. 30ª edição da FACARTE, Feira de Agricultura, Caça e Artesanato, em Conceição de Tavira, de 31 de julho a 2 de agosto. Sexta-feira, dia 31 de julho, há música para dançar com os Toque e Som e um concerto com Bruna. No sábado, dia 1 de agosto, música para dançar com tons de baile e atuação dos Carapaus de Corrida. Domingo, dia 2 de agosto, baile com o do Reflexo e o tributo aos Queen. As entradas são livres nesta FACARTE 2026, 30ª Feira da Agricultura, Caça e Artesanato de Conceição de Tavira. Organização Junta de Freguesia de Conceição de Tavira. Festas em honra de Santo Estevão, domingo, dia 26 de julho. A partir das 6 da tarde, a missa solene, às 7 horas, a procissão. E a partir das 20 horas, baile animado com Vera Pereira. Às 23 horas, atuação de Yasmin Silva, um jovem talento do fado, acompanhada de Orlando Almeida na guitarra portuguesa e Aníbal Vinhas, viola do fado. São as festas em honra de Santo Estevão este domingo, dia 26 de julho. Porto Tavira, até 30 de dezembro, exposição permanente Judeus em Tavira, fragmentos de uma história para visitar no núcleo islâmico do Museu Municipal. Até o dia 30 de agosto, acontece o Energiza-te na Ilha, é na Ilha de Tavira. Até 15 de setembro, Ciência Viva no Verão, na sua 30ª edição, a iniciativa do Centro de Ciência Viva de Tavira. Até o final de setembro, mostras de artesanato, que acontecem diariamente entre o Jardim da Lagoa e o Jardim das Palmeiras. Até 24 de outubro, exposição Uma Árvore, da autoria de Daniel Moreira e Rita Castro Neves, para visitar no Museu Municipal de Tavira, Palácio da Galeria. Até o final deste mês de julho, Férias de Verão com Ciência é proposta do Centro de Ciência Viva de Tavira. Até o dia 26 de julho decorre a 26ª Mostra de Cinema ao Ar Livre. É nos claustros do Carmo, em Tavira, iniciativa do Cineclube de Tavira. Até 4 de agosto, Feira do Livro anima a Rua do Cais. Dias 25 e 26 de julho, quarto torneio noturno do Clube Ténis de Tavira. É nos Campos de Ténis de Tavira. De 24 a 26 de julho, torneio de futsal formação acontece no Polidesportivo da Atalaia. Segunda-feira, 27 de julho, a partir das 10 da noite, celebrar Tavira. Concerto com Domingos Caetano na Praceta Diogo Mendonça, Corte Real. A iniciativa da Junta de Freguesia de Tavira, o celebrar Tavira 2026. Domingo, dia 26, a partir das 9 da noite, na Feira do Livro, apresentação do livro Miss Apito, Entra em Campo, pela autora Isabel Zambujal, é na Rua do Cais. Este sábado, e a partir das 6 da tarde, encontro de coros de Santiago com o Grupo Coral Tavira, é na Igreja de Santiago. Às 9 da noite, Feira do Livro, apresentação do livro Municípios e Inovações Democráticas. 50 anos de participação cívica em Portugal, de Roberto Falanga, por Adriano Batista. A partir das 10 da noite, animação na Praça da República, a celebração do Dia de Santiago. Concerto tributo aos Beatles com The Pickles.
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0: 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Mercados de Castro Marim, com mais dinâmica e atratividade. Mas com a mesma tradição, os mercados mensais de Castro Marim, ou de Leite e Azinhal. A organização do município de Castro Marim oferece uma nova imagem, uniformizando os três mercados do concelho, atraindo um novo público e apresentando as tradições da Serra do Concelho através dos produtos, das gentes, dos costumes, da história e da música. O Mercadinho da Aldeia em Odeleite, sempre no primeiro domingo de cada mês. Em Castro Marim, no segundo sábado do mês, ao mesmo tempo que a Feira das Velharias. E no Azinhal, mercado no último domingo do mês. Visite Castro Marim e adquira o que de melhor se produz.
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0: Bom dia, são 8 horas.
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5: O tempo para sábado, dia 25 de julho, o IPMA prevê períodos de céu muito nublado, tornando-se gradualmente pouco nublado na região sul, isto a partir do meio da manhã. E nas restantes regiões, a partir do fim da tarde, são esperados aguaceiros dispersos no norte e centro, podendo ser ocasionalmente acompanhados de trovoada no interior norte. O vento fraco a moderado, de norte-noroeste, soprando por vezes forte, com rajadas até 60 km/h na faixa costeira ocidental e nas terras altas, em especial a partir da tarde. Prevê-se ainda uma pequena subida da temperatura máxima na região norte. O mar na costa sul, com ondas de sudoeste inferiores a 1 metro. A temperatura da água do mar ronda entre os 19 e os 20 graus. Para Tavira, a temperatura máxima prevista aponta para 31 graus.
1: Já a seguir, as notícias.
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1: Edição de Ana Cristina.
5: Por Tavira, o Museu Municipal promove nos dias 1 e 8 de agosto visitas orientadas à exposição Uma Árvore. Serão conduzidas pelos próprios autores, Daniel Moreira e Rita Castro Neves. As sessões, com início marcado às 10h30, pretendem proporcionar aos visitantes uma maior aproximação ao processo criativo que esteve na origem do projeto artístico, bem como às linguagens visuais exploradas pelos artistas. Com a curadoria de Ana Anacleto, Uma Árvore resulta de 3 anos de investigação, desenvolvida por Daniel Moreira e Rita Castro Neves, em torno de uma alfarrobeira multicentenária localizada em Moncarapacho. A participação é gratuita mediante inscrição prévia através do formulário disponível pelo Museu Municipal de Tavira. Em Castro Marim, o castelo vai encerrar temporariamente ao público a partir de segunda-feira, 27 de julho. O objetivo é permitir a preparação da recriação histórica dos dias medievais, um dos eventos mais emblemáticos do concelho. Segundo o município de Castro Marim, o encerramento destina-se à realização de trabalhos de manutenção, de estruturas e de decoração dos espaços do monumento, sendo uma medida considerada necessária para garantir a segurança dos visitantes durante os preparativos. A autarquia, no comunicado, diz lamentar os eventuais constrangimentos causados e apelando à compreensão de residentes e turistas. Como alternativa, o município sugere a visita a outros pontos de interesse do concelho, como a Casa do Sal, o Revelino de Santo António e o Centro Histórico da Vila. Os visitantes poderão ainda realizar uma visita virtual ao património local, que inclui o interior do Castelo de Castro Marim, com acesso às exposições de instrumentos de tortura da primeira sede da Ordem de Cristo e da antiga Igreja da Misericórdia. A experiência digital abrange também outros espaços emblemáticos, como o Forte São Sebastião, a Ermida e o Centro de Interpretação do Território, localizados no Revelino de Santo António, bem como a Igreja Matriz Nossa Senhora dos Mártires, o Mercado Local e a Casa do Sal. Castro Marim a dar orientações de outras visitas, agora que o castelo encerra esta segunda-feira, 27 de julho, para preparação dos dias medievais. Em Alcoutim, o município diz ter estabelecido um protocolo de colaboração com a Federação de Caçadores do Algarve e 25 clubes e associações de caça do concelho. O objetivo é reforçar a prevenção de incêndios rurais, promovendo uma gestão mais sustentável da paisagem. O acordo prevê um conjunto de intervenções nas faixas de gestão de combustível, nomeadamente a instalação e manutenção de pastagens anuais semeadas, bem como trabalhos de beneficiação de caminhos agrícolas. As medidas serão desenvolvidas em articulação entre a autarquia e entidades ligadas ao setor sinergético, procurando reduzir o risco de incêndio e aumentando a resiliência do território. Para apoiar a concretização das ações, a Câmara Municipal pretende disponibilizar um montante global de 139 mil euros, ao qual se junta a cedência de sementes destinadas à criação das pastagens. Para além da componente da prevenção de incêndios, o protocolo pretende envolver os clubes de caça numa estratégia mais ampla de gestão da paisagem, incentivando a criação de mosaicos agro-silvopastoris, a adoção de práticas que contribuam para a valorização de habitats naturais e da biodiversidade. A iniciativa contempla ainda a melhoria das condições para a fauna cinegética, a instalação de culturas de cereais e leguminosas em zonas de menor disponibilidade alimentar e que deverá aumentar os recursos de diversas espécies, favorecendo a fixação e contribuindo para o maior equilíbrio dos ecossistemas. Esta parceria do município de Alcoutim, o objetivo é também reforçar a cooperação com as associações cinegéticas na implementação de medidas estruturais de defesa da floresta contra incêndios, conciliando a prevenção e a conservação da natureza e o desenvolvimento sustentável do concelho.
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5: A Federação Portuguesa de Futebol realizou na passada quinta-feira em Faro mais uma etapa estratégica da descentralização que tem vindo a implementar, levando reuniões da direção e desta feita ao Algarve, promovendo um conjunto de iniciativas destinadas a reforçar a ligação às estruturas locais do futebol. Depois de passagens por Viseu, Leiria, Coimbra e Porto, a comitiva liderada por Pedro Proença escolheu Faro para aproximar a Federação da Associação de Futebol do Algarve da também a Câmara Municipal de Faro e os restantes agentes desportivos da região numa jornada marcada pela cooperação institucional e pela valorização do trabalho desenvolvido no terreno. O programa iniciou nos espaços do Conselho, onde Pedro Proença foi recebido pelo Presidente da Câmara Municipal. A iniciativa ficou ainda marcada pela inauguração da exposição itinerante, que reúne os troféus conquistados pelas seleções nacionais em 2025-2026, permitindo aos visitantes conhecer de perto alguns dos mais recentes êxitos do futebol português. O presidente da Associação de Futebol do Algarve, João Pedro Gomes, considerou que a realização da reunião descentralizada representa um sinal de proximidade entre a federação e as estruturas regionais, sublinhando a importância de conhecer a realidade local e de ouvir quem trabalha diariamente no terreno. Foram essas as palavras dos responsáveis nesta reunião de descentralização promovida desta feita em Faro. Aqui por Tavira, estão abertas as inscrições até o dia 29 de julho para a 35ª Corrida Mar Azul, um marco do panorama desportivo do verão em Tavira, que acontece a 2 de agosto. Competição destinada aos escalões masculinos e femininos, corrida na areia, sendo constituída por dois percursos. A mini corrida, com um trajeto de 2 km, tem início às 11 horas da manhã na Terra Estreita e destina-se a infantis e iniciados. A corrida Mar Azul, numa distância de 5 km, arranca às 11h30 na Praia do Barril e inclui os restantes escalões. Também neste dia, no âmbito do programa Energiza, realiza-se o Kids Athletics na Ilha de Tavira. É uma atividade direcionada aos escalões sub-10 e sub-12. O Kids Athletics é uma proposta originária da Federação Internacional de Atletismo Associativo, que apresenta o atletismo de forma a ser experimentado e praticado numa atmosfera de jogo. O programa associado à Corrida Mar Azul tem a colaboração da Associação de Atletismo do Algarve, da empresa municipal Tavira Verde, Casa do Povo de Santo Estevão, Clube Náutico de Tavira, da Autoridade Marítima Nacional e da Companhia de Sapadores Bombeiros de Tavira, além das concessões de praia da Ilha de Tavira. Agendado, como referimos, para este dia 2 de agosto, o desporto vai estar em grande destaque, não fosse também já a Corrida Mar Azul ser um ponto de participação de muitos e até de muita gente que se dirige à Ilha de Tavira por ocasião desta prova. Festa do 30º aniversário do Motoclube de Lagos celebra-se este sábado em Lagos, recebendo uma das grandes celebrações do universo motar algarvio. 30 anos do Motoclube de Lagos tem lugar na sede do clube. Com 3 décadas de história, o Motoclube de Lagos assinala este marco, um evento aberto à comunidade, reunindo motares, famílias, amigos e todos aqueles que gostam de música e ambiente festivo. O cartaz de espetáculos conta com atuações de João Faísca, Johnny's Band, DJs e garantindo animação ao longo de tarde e noite. Além da música, o público pode assistir ainda a um freestyle show, desfrutando de animação de outro género que fará parte da festa motar, um elemento de celebração, de amizade e da paixão por todos aqueles que são fãs das duas rotas.
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17: São 8 horas e 14 minutos. Tenha um ótimo sábado.
18: Temos tempo.

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0: Bom dia, são 9 horas.
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4: 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Já a seguir, as notícias.
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4: Edição de Ana Cristina.
5: Portavira, o Museu Municipal promove nos dias 1 e 8 de agosto visitas orientadas à exposição Uma Árvore. Serão conduzidas pelos próprios autores, Daniel Moreira e Rita Castro Neves. As sessões, com início marcado às 10h30, pretendem proporcionar aos visitantes uma maior aproximação ao processo criativo que esteve na origem do projeto artístico, bem como às linguagens visuais exploradas pelos artistas. Com curadoria de Ana Anacleto, Uma Árvore resulta de 3 anos de investigação, desenvolvida por Daniel Moreira e Rita Castro Neves, em torno de uma alfarrobeira multicentenária localizada em Moncarapacho. A participação é gratuita mediante inscrição prévia através do formulário disponível pelo Museu Municipal de Tavira. Em Castro Marim, o castelo vai encerrar temporariamente ao público a partir de segunda-feira, 27 de julho. O objetivo é permitir a preparação da recriação histórica dos dias medievais, um dos eventos mais emblemáticos do concelho. Segundo o município de Castro Marim, o encerramento destina-se à realização de trabalhos de manutenção, de estruturas e de decoração dos espaços do monumento, sendo uma medida considerada necessária para garantir a segurança dos visitantes durante os preparativos. A autarquia, no comunicado, diz lamentar os eventuais constrangimentos causados e apelando à compreensão de residentes e turistas. Como alternativa, o município sugere a visita a outros pontos de interesse do concelho, como a Casa do Sal, o Revelino de Santo António e o Centro Histórico da Vila. Os visitantes poderão ainda realizar uma visita virtual ao património local, que inclui o interior do Castelo de Castro Marim, com acesso às exposições de instrumentos de tortura da primeira sede da Ordem de Cristo e da antiga Igreja da Misericórdia. A experiência digital abrange também outros espaços emblemáticos, como o Forte São Sebastião, a Ermida e o Centro de Interpretação do Território, localizados no Revelino de Santo António, bem como a Igreja Matriz Nossa Senhora dos Mártires, o Mercado Local e a Casa do Sal. Castro Marim a dar orientações de outras visitas, agora que o castelo encerra esta segunda-feira, 27 de julho, para preparação dos Dias Medievais. Em Alcoutinho, o município diz ter estabelecido um protocolo de colaboração com a Federação de Caçadores do Algarve e 25 clubes e associações de caça do concelho. O objetivo é reforçar a prevenção de incêndios rurais, promovendo uma gestão mais sustentável da paisagem. O acordo prevê um conjunto de intervenções nas faixas de gestão de combustível, nomeadamente a instalação e manutenção de pastagens anuais semeadas, bem como trabalhos de beneficiação de caminhos agrícolas. As medidas serão desenvolvidas em articulação entre a autarquia e entidades ligadas ao setor cinegético, procurando reduzir o risco de incêndio e aumentando a resiliência do território. Para apoiar a concretização das ações, a Câmara Municipal pretende disponibilizar um montante global de 139 mil euros, ao qual se junta a cedência de sementes destinadas à criação das pastagens. Para além da componente da prevenção de incêndios, o protocolo pretende envolver os clubes de caça numa estratégia mais ampla de gestão da paisagem, incentivando a criação de mosaicos agro-silvopastoris, a adoção de práticas que contribuam para a valorização de habitats naturais e da biodiversidade. A iniciativa contempla ainda a melhoria das condições para a fauna cinegética, a instalação de culturas de cereais e leguminosas em zonas de menor disponibilidade alimentar e que deverá aumentar os recursos de diversas espécies, favorecendo a fixação e contribuindo para o maior equilíbrio dos ecossistemas. Esta parceria do município de Alcoutim, o objetivo é também reforçar a cooperação com as associações cinegéticas na implementação de medidas estruturais de defesa da floresta contra incêndios, conciliando a prevenção e a conservação da natureza e o desenvolvimento sustentável do concelho.
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5: A Federação Portuguesa de Futebol realizou na passada quinta-feira em Faro mais uma etapa estratégica da descentralização que tem vindo a implementar, levando reuniões da direção e desta feita ao Algarve, promovendo um conjunto de iniciativas destinadas a reforçar a ligação às estruturas locais do futebol. Depois de passagens por Viseu, Leiria, Coimbra e Porto, a comitiva liderada por Pedro Proença escolheu Faro para aproximar a Federação da Associação de Futebol do Algarve da também a Câmara Municipal de Faro e os restantes agentes desportivos da região numa jornada marcada pela cooperação institucional e pela valorização do trabalho desenvolvido no terreno. O programa iniciou nos espaços do Conselho, onde Pedro Proença foi recebido pelo Presidente da Câmara Municipal. A iniciativa ficou ainda marcada pela inauguração da exposição itinerante, que reúne os troféus conquistados pelas seleções nacionais em 2025-2026, permitindo aos visitantes conhecer de perto alguns dos mais recentes êxitos do futebol português. O presidente da Associação de Futebol do Algarve, João Pedro Gomes, considerou que a realização da reunião descentralizada representa um sinal de proximidade entre a federação e as estruturas regionais, sublinhando a importância de conhecer a realidade local e de ouvir quem trabalha diariamente no terreno. Foram essas as palavras dos responsáveis nesta reunião de descentralização provida desta feita em Faro. Aqui por Tavira, estão abertas as inscrições até o dia 29 de julho para a 35ª Corrida Mar Azul, um marco do panorama desportivo do verão em Tavira, que acontece a 2 de agosto. Competição destinada aos escalões masculinos e femininos, corrida na areia, sendo constituída por dois percursos, a mini-corrida com um trajeto de 2 km, tem início às 11 horas da manhã na Terra Estreita e destina-se a infantis iniciados. A Corrida Mar Azul, numa distância de 5 km, arranca às 11h30 na Praia do Barril e inclui os restantes escalões. Também neste dia, no âmbito do programa Energiza, realiza-se o Kids Athletics na Ilha de Tavira. É uma atividade direcionada aos escalões sub-10 e sub-12. O Kids Athletics é uma proposta originária da Federação Internacional de Atletismo Associativo, que apresenta o atletismo de forma a ser experimentado e praticado numa atmosfera de jogo. O programa associado à Corrida Mar Azul tem a colaboração da Associação de Atletismo do Algarve, da empresa municipal Tavira Verde, Casa do Povo de Santo Estevão, Clube Náutico de Tavira, da Autoridade Marítima Nacional e da Companhia de Sapadores Bombeiros de Tavira, além das concessões de praia da Ilha de Tavira. Agendado, como referimos, para este dia 2 de agosto, o desporto vai estar em grande destaque, não fosse também já a Corrida Mar Azul ser um ponto de participação de muitos e até de muita gente que se dirige à Ilha de Tavira por ocasião desta prova. Festa do 30º aniversário do Motoclube de Lagos celebra-se este sábado em Lagos, recebendo uma das grandes celebrações do Universo Motar Algarvio. 30 anos do Motoclube de Lagos tem lugar na sede do clube. Com 3 décadas de história, o Motoclube de Lagos assinala este marco, um evento aberto à comunidade, reunindo motares, famílias, amigos e todos aqueles que gostam de música e ambiente festivo. O cartaz de espetáculos conta com atuações de João Faísca, Johnny's Band, DJs e garantindo animação ao longo de tarde e noite. Além da música, o público pode assistir ainda a um freestyle show, desfrutando de animação de outro género que fará parte da festa Motar, um elemento de celebração, de amizade e da paixão por todos aqueles que são fãs das duas rotas.
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0: Bom dia, são 10 horas.
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2: De 18 a 25 de julho, Tavira assinala a Semana de Santiago, com um programa promovido pelas paróquias Tavira e União das Freguesias de Tavira. As comemorações pretendem valorizar a dimensão religiosa, histórica e comunitária associada a Santiago. Ao longo da semana estará patente na Casa André Pilar da exposição Santiago, Memória de uma Freguesia. A mostra pretende preservar, valorizar a memória da antiga freguesia de Santiago, dando a conhecer a sua história, o seu património, as tradições e, sobretudo, as suas gentes, através de documentos, fotografias, objetos e diferentes testemunhos. A exposição procura recordar aqueles que contribuíram para a construção da identidade da freguesia, reforçando a ligação entre a comunidade e o território. As comemorações culminam no dia 25 de julho, dia de Santiago, com um programa dedicado à celebração do padroeiro. Às 4:30 da tarde, na Igreja de Santiago, o Grupo Coral Tavira recebe o Grupo Coral Nascente de Óbidos. E às 6 da tarde, realiza-se a Eucaristia, seguida de procissão em honra de Santiago. A encerrar a programação, a União de Freguesias de Tavira promove às 10 da noite, na Praça da República, um concerto comemorativo com os de Pickles, num tributo aos Beatles. Concerto este com entrada livre. Celebração Semana de Santiago. Em Tavira, acontece de 18 a 25 de julho. Apresentação solidária do livro Os Guardiões das Sombras, a lenda de Thor, da autoria de Carminho de Palma. É apresentado dia 1 de agosto, sábado, a partir das 5 da tarde, na Biblioteca Álvaro de Campos. De 24 a 26 de julho, Feira da Serra em São Brás de Alportel, este ano vivido no centro da vila, com entrada gratuita, 17 espaços temáticos, 5 palcos, gastronomia, animação, novas áreas dedicadas à mobilidade e à sustentabilidade, além da inovação e juventude, o comércio local integrado no centro da vila. 3 dias para descobrir São Brás de Alportel e descobrir a autenticidade da Serra do Caldeirão. Ao longo de 3 dias, os visitantes poderão assistir aos concertos de Luís Trigacheiro, Raia Real, Tributo aos Queen, Remember, Super Pop, entre outros momentos musicais e outros artistas e projetos regionais. A animação integra ainda dezenas de espetáculos de música, dança, folclore, animação itinerante, performances de rua e iniciativas culturais distribuídas pelos 5 palcos da feira. De 24 a 26 de julho, Feira da Serra, em São Brás de Alportel. Estão abertas as inscrições até o dia 29 de julho para a 35ª Corrida Mar Azul. Acontece no dia 2 de agosto na Ilha de Tavira. Competição destinada a escalões masculinos e femininos é corrida na areia, sendo constituída por 2 percursos. A mini corrida, com trajeto de 2 km, tem início às 11 horas na Praia da Terra Estreita, destina-se a infantis iniciados. A Corrida Mar Azul, com uma distância de 5 km, começa às 11:30 na Praia do Barril e inclui os restantes escalões. Também neste dia, no âmbito do programa Energia, realiza-se o Kid Athletics na Ilha de Tavira, uma atividade direcionada aos escalões sub-10 e sub-12. A Corrida Mar Azul, com data agendada para 2 de agosto, as inscrições poder-se-ão efetuar. Festa de Verão em Cachopo, de 7 a 9 de agosto. Sexta-feira, dia 7, baile com o grupo Sontime, espetáculo com Iris, a finalizar com o DJ Cadu. No sábado, dia 8, torneio Solteiro Casados, baile com a quarta série, espetáculo musical com Chiaro e o DJ Royal Pires. Domingo, dia 9 de agosto, a partir das 4 da tarde, missa seguida de procissão. Às 20 horas, atuação do Rancho Folclórico do Azinhal, ainda baile com Manuel João e o espetáculo musical com Fábio Lagarto e banda. De 7 a 9 de agosto, festa de verão em Cachopo. Mercadinhos de Castro de Marim, Odeleite e Azinhal decorrem mensalmente. O Mercadinho na Aldeia em Odeleite decorre no primeiro domingo de cada mês, enquanto em Castro de Marim acontece no segundo sábado do mês, ao mesmo tempo que a Feira das Velharias. No Azinhal, há mercado no último domingo do mês. Verão sem escaldão. É uma campanha promovida pela Associação Ecológica do Algarve, alertando para o perigo dos raios UV, aconselhando usar boné e óculos de sol, a utilização do protetor solar e o evitar das horas de maior calor. A Associação Ecológica do Algarve lembra assim que um verão deve ser sem escaldão, para que cada um possa usufruir do verão em pleno. A Casa do Povo do Conselho de Olhão, em Moncarapaz, acolhe no dia 29 de agosto, a partir das 9h30 da noite, o Boa Esperança em revista, nas produções Carlos Pacheco. 30º Festival Nacional de Folclore em Quelfos é dia 25 de julho no Polidesportivo de Quelfos, com a participação do Rancho Folclórico da Figueira, Algarve, o Rancho Folclórico Bela Vista, Gafete, Alto Alentejo, Rancho Folclórico Borda do Campo, Beira Baixa, o Grupo Folclórico de São Pedro, Povoação, Açores e o Grupo Etnográfico de Quelfos, que organiza. É já a 30ª edição deste Festival Nacional de Folclore em Quelfos. Acontece a 25 de julho. Meia maratona de futsal de Cachopo acontece nos dias 1 e 2 de agosto numa organização da Real Amizade de Cachopo. As inscrições poder-se-ão efetuar contatando o clube. Festas de verão em Luz de Tavira, no Largo da República, com organização de clubes e associações. Dias 24 e 25 de julho, organização Sociedade Colombófila Luzense. Dia 24, música para dançar com Zé Aníbal. Dia 25, com os Toque e Som. 30ª edição da FACARTE, Feira de Agricultura, Caça e Artesanato, em Conceição de Tavira, de 31 de julho a 2 de agosto. Sexta-feira, dia 31 de julho, há música para dançar com os Toque e Som e um concerto com Bruna. No sábado, dia 1 de agosto, música para dançar com Tons de Baile e atuação dos Carapaus de Corrida. Domingo, dia 2 de agosto, baile com o Duo Reflexo e o tributo aos Queen. As entradas são livres nesta FACARTE 2026, 30ª Feira da Agricultura, Caça e Artesanato de Conceição de Tavira. Organização Junta de Freguesia de Conceição de Tavira. Festas em honra de Santo Estevão, domingo, dia 26 de julho. A partir das 6 da tarde, a missa solene, às 7 horas, a procissão. E a partir das 20 horas, baile animado com Vera Pereira. Às 23 horas, atuação de Yasmin Silva, um jovem talento do fado, acompanhada de Orlando Almeida na guitarra portuguesa e Aníbal Vinhas, viola do fado. São as festas em honra de Santo Estevão este domingo, dia 26 de julho. Por Tavira, até 30 de dezembro, exposição permanente Judeus em Tavira, fragmentos de uma história para visitar no núcleo islâmico do Museu Municipal. Até o dia 30 de agosto, acontece o Energiza-te na Ilha, é na Ilha de Tavira. Até 15 de setembro, Ciência Viva no Verão, na sua 30ª edição, a iniciativa do Centro de Ciência Viva de Tavira. Até o final de setembro, mostras de artesanato, que acontecem diariamente entre o Jardim da Lagoa e o Jardim das Palmeiras. Até 24 de outubro, exposição Uma Árvore, da autoria de Daniel Moreira e Rita Castro Neves, para visitar no Museu Municipal de Tavira, Palácio da Galeria. Até o final deste mês de julho, Férias de Verão com Ciência é a proposta do Centro de Ciência Viva de Tavira. Até o dia 26 de julho decorre a 26ª Mostra de Cinema ao Ar Livre. É nos Claustros do Carmo, em Tavira, iniciativa do Cineclube de Tavira. Até 4 de agosto, Feira do Livro anima a Rua do Cais. Dias 25 e 26 de julho, quarto torneio noturno do Clube Ténis de Tavira. É nos Campos de Ténis de Tavira. De 24 a 26 de julho, torneio de futsal formação acontece no Polidesportivo da Atalaia. Segunda-feira, 27 de julho, a partir das 10 da noite, celebrar Tavira. Concerto com Domingos Caetano na Praceta Diogo Mendonça Corte Real. A iniciativa da Junta de Freguesia de Tavira, o celebrar Tavira 2026. Domingo, dia 26, a partir das 9 da noite, na Feira do Livro, apresentação do livro Miss Apito entra em campo, pela autora Isabel Zambojal, é na Rua do Cais. Este sábado, e a partir das 6 da tarde, encontro de coros de Santiago com o Grupo Coral Tavira, é na Igreja de Santiago. Às 9 da noite, Feira do Livro, apresentação do livro Municípios e Inovações Democráticas, 50 anos de participação cívica em Portugal, de Roberto Falanga, por Adriano Batista. A partir das 10 da noite, animação na Praça da República, a celebração do Dia de Santiago. Concerto tributo aos Beatles com The Pickles.
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0: E agora queremos falar-lhe de uma celebração para este domingo. A festa em honra de Santo Estevão. E é, como é natural, uma celebração especial, uma celebração religiosa. Tem o cunho especial do grupo de Santo Estevão e tem participação muito especial do Padre Rafael, que anda aqui ali além de Mazafa. Bem-vindo, Padre Rafael.
1: Obrigado, Ana Cristina. É um olá a todos também, os ouvintes da Rádio Gilão. E estamos mais uma vez, né, com mais uma festinha aqui das nossas paróquias, aqui de algumas freguesias do Conselho de Itavira. E calha este fim de semana os nossos festejos na freguesia, na pequenina freguesia de Santo Estevão. Pequenina, mas ali com todo um grande preparativo para realizarmos o festejo em honra ao padroeiro. Então está assinalado para o domingo as nossas celebrações, um dia, mas um dia muito intenso, com celebrações religiosas e não só, com algumas atuações que também serão de grande importância para assinalar este grande dia para esta freguesia.
0: É verdade, juntamos aqui quem está por perto. Bem-vinda, Maria do Rosário.
2: Olá, Ana Cristina. Olá a todos. Padre Rafael aí. Nós vamos, estamos, aliás, a preparar a festa do nosso padroeiro. Isto é uma festa tradicional que a gente vem realizando, de facto, ao longo dos anos. É uma festa quase milenar, meu Deus. Eu, quando fiz a monografia de Santo Estevão, recordo que em 1600 e qualquer coisa, já o parco andava pela freguesia pedindo algum apoio para comprar na altura, era cera e outras coisas que eram necessárias para fazer a festa. Mas agora o que interessa é a festinha atual. Nós temos, de facto, a colaboração de algumas das associações daqui da freguesia, porque a fábrica da igreja, como acontece na maior parte, se calhar, dos locais, nós temos uma comunidade de gente já um bocado envelhecida e são os novos que vão ter que dar continuidade a estas coisas, por todas as razões, porque são novos, porque têm outro know-how e porque é eles que têm que perpetuar estas tradições. Logo, tentámos com a fábrica da igreja, com algumas associações, não são todas, algumas não puderam colaborar por razões particulares, não interessa, mas temos o apoio da Sociedade Recreativa, temos o apoio da Associação 1597, do Centro Social. O nosso rancho este ano tem uma atuação fora, não pode estar presente, mas pronto, vamos fazendo aquilo que nós podemos. Vamos ter o privilégio de ter dois grandes guitarristas, que é o Aníbal Vinhas e o Orlando Almeida. O Orlando também pertence ao Fado Tropical, mora aqui em Santo Estevão, vai ser um prazer tê-lo conosco. E vamos ter uma grande diva do Fado, que é a pequenina Yasmine Silva.
0: É grande, em grande em poder, mas porque ela, não é?
2: A pequenina tem 8 aninhos.
0: Exatamente, mas já está a dar que falar, não é?
2: Ah, sim, a primeira vez que eu vi a Jasmine foi aí no evento da Casa da Amália em Tavira, e aí a miúda, meu Deus, eu disse, isto não é normal, uma criança com este tamanho cantar desta maneira, não é?
0: É.
2: Depois fui acompanhando, de facto, o percurso dela e disse, esta miúda tem que vir a Santo Estevão assim que eu puder, e houver a oportunidade, ela vai vir cá. E sim, articulei-me com a avó e tivemos a sorte dela neste dia não ter nada. E vamos ter esta miúda, que ela canta alentejano, ela canta tudo.
0: Boa,
2: ela
0: muito canta bem, tudo, muito sim. Bem.
2: Pronto, e é uma festinha, como é costume, a missa às 6 da tarde, depois chega-se a procissão, é do bailarico, é a Vera Pereira que vai fazer o bailarico, temos o leilão da oferta, que as pessoas estão a ser generosas em ofertar desde bolos, azeites e aguardentes e tudo mais uma coisa para a gente depois proceder ao respectivo leilão. pronto, e é a quermesse.
0: E que aconteça também a festa e que todos se associem, não é? Porque o padroeiro merece ser celebrado.
2: Vai ser uma boa festinha.
0: Sem dúvida.
2: Mas vai ser boa.
1: Achei interessante da Maria do Rosário trazer esse resgate histórico, sim, né? Do padre ter de ir buscar lá nos anos 1600, sim, e tal, e ter de ir buscar o apoio para a cera da igreja. É. Olha, sim, ainda bem que ao menos o padre aqui agora tem o apoio de uma Maria do Rosário que vai à busca desse apoio para a cera da igreja. Bora, né? Mãe, ela tá e mais tá alguns que têm ajudado, e por isso mesmo que a festa acontece. Até estou a dizer isso, até por um agradecimento que facilita-me também.
0: Então, olha, se não houvesse uma base de apoio em cada uma das festas, o Padre Rafael já de jovem, que chegou há 2 ou 3 anos, já está a ficar com cabelinhos brancos e tudo, isso. Maria do Rosário. Ele tem que ser muito bem tratado.
2: Pois é, mas é que a gente já chegou também a determinado patamar.
0: Pois todos, não é?
2: Gostávamos de ver alguém a fazer este lugar, não
0: sim,
2: é?
0: Exatamente.
2: Porque nós não somos eternos, não
0: claro,
2: é?
0: Claro,
2: e também temos por vezes as nossas fragilidades.
0: É claro.
2: E era bom que houvesse...
0: Não consegue contagiar aí os jovens? Aos pouquinhos, passar a sementinha da organização, da responsabilidade das festas, das tradições da freguesia.
2: Devagar se vai ao longe.
0: Pois, sim,
2: não?
0: Também é verdade. Sim, também. Sim, também é verdade. Mas verdade seja dita que já tivemos, a minha ideia pessoal, e tivemos momentos menos dinâmica com associações em Santo Estevão. É a minha ideia, que agora a dinâmica está a ser implementada, há um grupo de gente jovem que está a fazer coisas.
2: Sim, é verdade. Ah, é verdade, sem dúvida nenhuma.
0: Boa.
2: Ainda bem.
0: Claro que sim, é isso que se quer, não é? Bem, então vamos agora dar aqui por concluído com o Padre Rafael, que seja uma grande festa, fica também da parte da organização aí, dessa vossa ajuda preciosa, Maria do Rosário, e todos os que nos ouvem, esse convite para se associarem à festa.
2: Exatamente. Eu posso até publicitar o número de telefone para a reserva de mesas, já temos um número de mesas considerável que nos pediram, reservadas, por conseguinte, e posso divulgar que é o 962-759-393, é a Paula que está a fazer, está encarregada de fazer a reserva de mesa.
0: Portanto, quem quiser ir à festa, ficar confortavelmente instalado.
2: Quem quiser telefonar também, sim, e tiver o meu número de telefone, está à vontade, que a gente depois articula uns com os outros. Não,
0: claro,
2: tem problema nenhum.
1: Pronto, fica o convite da minha parte, fica o convite para todo o festejo, obviamente, mas ressaltando a parte religiosa.
0: Sim, às 6 da tarde.
1: Às 18, às 6 da tarde, a Santa Missa. É, animada inclusive pelo coro de Itavira, do professor Carlos, e seguida de procissão. É uma procissão bem pequenina, né? Também a freguesia não é assim grande, é uma das mais pequeninas, vamos dizer, até aqui do
0: mas é um momento simbólico,
1: né? Mas é um momento simbólico. Lá teremos também a nossa banda, a banda musical de Itavira, e depois, pronto, a seguida de todas essas atuações, que como a Maria do Rosário bem disse, acho que vale a pena dali estar e participar, e ao mesmo tempo estar naquele momento de lazer e de diversão, também colaborar com as nossas obras, com as obras da nossa igreja.
0: Muito bem. Então fica esse convite também do Padre Rafael para que se associe domingo à tarde, ali um momento às 6 da tarde, já dá para aproveitar o domingo, praia, e depois aproveitar a tarde e até a festinha pela noite dentro.
2: A Ana não precisa de convite.
0: Hein? Não, não.
2: É sempre a porta aberta em Santo Estevão.
0: Eu sei. E sou sempre muito bem recebida em Santo Estevão, verdade, seja dita. Verdade. Aceito o convite da vossa parte. Maria do Rosário, obrigada também por partilhar connosco aqui este momento de conversa e de convite, lembrando sempre a celebração das nossas coisas, não é? Obrigada, então.
2: Estão todos convidados para vir até Santo Estevão passar uma noite agradável.
0: Padre Rafael, em relação à organização, portanto, tem este grupinho de gente que ajuda, penso também junto de freguesia, no fundo também, alguma colaboração que é dada...
1: Sim. Temos o apoio da junta de freguesia. E por esses últimos dias temos ali os funcionários, tanto da junta quanto também da própria Câmara e da Taveira Verde, a ajudar e fazer com que a freguesia possa estar em condições de acolher a todos que lá vão ter para este evento. Também temos o apoio sempre da Câmara e graças a ela também assim conseguimos manter estas nossas tradições e por isso mesmo, né, graças a essas associações, né, as pessoas de boa vontade com Maria do Rosário e mais quantas, né, também atrás dela, é que conseguimos realizar os festejos da melhor maneira possível. E por isso mesmo, desde já, o meu muito agradecimento a todos que estão a puxar também para que este nosso festejo, né, possa continuar por muitos, muitos anos. Não sabemos, né, infelizmente, os jovens parece que andam, é isso, meio desaparecidos, se eu posso dizer. Mas pronto, vamos fazendo enquanto se pode, com o que temos, e há de se providenciar futuramente, há de aparecer aqueles que, como nós, também um dia tomarão a iniciativa de puxar por isto.
0: Sem dúvida, é isso que se deseja. Que seja realmente uma festinha bonita, o padroeiro Santo Estevão merece. Padre Rafael, obrigada,
1: muito
0: parabéns.
1: Muito obrigado.
0: E o convite fica para todos.
1: Perfeito.
0: Domingo à tarde em Santo Estevão.
1: Exatamente, espero lá por vocês.
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1: A aula que faltava é o apontamento semanal do professor Luís Horta. Para hoje, a proposta. Vivemos numa época em que uma fotografia pode valer mais do que um currículo, em que um vídeo de 15 segundos pode criar a ilusão de sucesso e em que uma nova expressão nascida nas redes sociais diz mais sobre a nossa sociedade do que imaginamos. Hoje, na aula que faltava, o professor e empresário há 30 anos e fundador da Webfares, empresa de estratégia digital e com atuação nacional e internacional, professor Luís Horta, fala-nos de um fenómeno chamado Farmar Aura. Venha daí, professor.
2: Olá, Ana, e olá para si que mais uma vez me está a ouvir aqui na Rádio Gilão. De facto, há uma expressão nova que anda por todo lado nas redes sociais. Farmar Aura. Se tem mais de 40 anos, provavelmente nunca a ouviu. Se tem filhos adolescentes, talvez já a tenha ouvido sem perceber muito bem o que é que significa. Mas, traduzindo de forma simples, farmar aura é conseguir transmitir uma imagem de respeito, admiração ou estatuto. É parecer alguém extraordinário. À primeira vista, parece apenas mais uma gíria da internet. Mas as palavras nunca aparecem por acaso. As palavras revelam aquilo que uma geração valoriza. E esta expressão diz-nos muito sobre o tempo em que vivemos. Durante séculos, as pessoas procuravam construir uma boa reputação, uma reputação que era consequência daquilo que faziam. Primeiro vinha a competência, depois vinha o conhecimento. Hoje, muitas vezes, acontece exatamente o contrário. Primeiro constrói-se a imagem, depois logo se vê. Vivemos numa época em que um vídeo de 15 segundos pode convencer milhões de pessoas de que alguém é brilhante. Mas esses 15 segundos escondem tudo aquilo que realmente faz diferença. Anos de estudo, milhares de horas de prática, erros, fracassos, disciplina, persistência. Vivemos na era da perceção e há uma armadilha perigosa. O nosso cérebro não gosta de analisar tudo cuidadosamente, procura atalhos. Na psicologia, existe um fenómeno chamado efeito halo. Quando vemos alguém bem vestido, confiante, com milhares de seguidores ou com vídeos muito bem produzidos, tendemos automaticamente a atribuir-lhes outras qualidades, inteligência, competência, credibilidade, mesmo sem qualquer prova. É um atalho mental. E as redes sociais aprenderam a explorar esse atalho, como nunca aconteceu antes na história. Hoje não compete apenas quem sabe mais. Compete quem consegue parecer melhor. E isto começa a afetar praticamente todas as profissões. Professores, médicos, advogados, empresários, consultores, influenciadores. Até um restaurante pode parecer excelente apenas porque sabe fotografar bem os pratos. Isto significa que devemos desprezar a comunicação? Não, pelo contrário. Quem me acompanha sabe que trabalho há mais de 20 anos em marketing digital e criação de websites, vivo precisamente de ajudar empresas a comunicarem melhor e digo, o problema nunca foi comunicar. O problema é substituir competência por aparência, porque comunicar bem é uma obrigação. Mas comunicar bem sem ter conteúdo para sustentar a imagem é apenas publicidade de curto prazo. A imagem compra tempo, a competência conquista confiança. E há uma diferença enorme entre as duas. Aliás, pense nisto. Quantas pessoas conhece que parecem extremamente bem-sucedidas nas redes sociais, mas que na vida real vivem completamente endividadas? Quantos especialistas existem apenas porque aprenderam a falar com confiança e quantos verdadeiros especialistas continuam praticamente desconhecidos porque nunca aprenderam a mostrar aquilo que sabem? Os dois extremos são perigosos. A competência sem comunicação permanece invisível. A comunicação sem competência acaba inevitavelmente por cair. Porque a verdade tem uma característica extraordinária. Pode demorar, mas normalmente acaba por aparecer. É por isso que continuo a acreditar numa ideia muito simples. Construa primeiro a pessoa. Depois, construa a marca. Estude, aprenda, falhe, melhore e só depois mostre ao mundo aquilo que fez. Porque a internet pode transformar qualquer pessoa numa celebridade durante alguns dias. Mas só o conhecimento transforma alguém numa referência durante muitos anos. E talvez seja essa a verdadeira lição. Não há problema nenhum em querer ser visto. Todos nós queremos reconhecimento. O problema começa quando gastamos mais energia a parecer do que a ser. Porque, no fim, a aparência impressiona, mas é sempre a competência que permanece. Até para a semana.
1: Bem, há modas que desaparecem, há expressões que passam, mas há lições que ficam, e talvez a de hoje seja uma delas. A imagem pode conquistar atenção, mas é o caráter e a competência que conquistam o respeito. Até para a semana, na aula que faltava, do professor Luís Horta.
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9: E há tempo de verão, de festas aqui ali além, os nossos artistas vão também proporcionando este verão 2026 bem mais animado. Hoje damos aqui um saltinho ao encontro do nosso Tino Costa. Os amigos estão sempre no coração, são aqueles que estão próximo de nós. Tino Costa, bem-vindo.
10: Ok, olá, tudo bem convosco?
9: Como é que estamos? Há muito tempo não falamos, sabemos que este ano tem sido bom, de novidades e curiosidades. Quer fazermos um balanço, tem que fazer um balanço aqui para a Rádio Gilão do que é que tem sido este ano. Participação em rádios, televisões e até um disco novo de marchas populares.
10: Exatamente, exatamente. Um abraço de amizade e consideração e respeito por todos os ouvintes, para todos os ouvintes e também para todo o auditório e para todos os profissionais que trabalham na Rádio Gilão. do Tino Costa, um artista algarvio, um artista do Sul, mas que não perdeu as suas raízes, embora ultimamente esteja dedicado a compor massas populares, que há por todo o lado, e no Algarve também há muitas terras que celebram os sons populares, e durante o mês de junho há desfile de massas, coisas lindas, porque as massas populares não só propriedade de Lisboa, nada disso. Simplesmente, eu ultimamente, como estou cá mais na base de viver no Oeste e no centro de Portugal, que é Lisboa, que é a capital, todos os anos, dá 5 anos a esta parte, faço composições para concorrer ao concurso da Grande Massa de Lisboa. Este ano, o tema principal de inspiração e que serviu de mote, quer à música, quer à letra, foi sobre 40 anos de adesão de Portugal à Comunidade Económica Europeia. Isto foi dado em janeiro pelo Sr. Presidente da Câmara de Lisboa, Engenheiro Carlos Moedas. Então, o tema principal era falar de Lisboa e falar de 40 anos de adesão de Portugal, porque Portugal não é só Lisboa, como é lógico. E então, eu, baseado nesse tema, fiz uma marcha com o título Somos Lisboa, Somos Europa. Precisamente fiz o poema e fiz a música. Os outros anos tenho feito outros com outros títulos. Uma, por exemplo, lembro-me de Santo António de Lisboa e do Mundo. Outro ano, Lisboa tem alma. Outro ano, Lisboa é Tejo e Fado. E assim sucessivamente tenho composto músicas e poemas virados para a temática dos santos populares que celebram em junho. E também para que os nossos amigos do Porto não digam que o Tino Costa só faz marchas dedicadas a Lisboa.
9: Só Lisboa, pois é.
10: Isto também é uma dedicada ao Porto,
9: bem,
10: que é o Porto pelo São João. E então a Especial resolveu, e muito bem, aceitar o meu projeto, e então gravámos e saiu

0: Coutinho, um grande acordeonista que gostou da minha composição. Ele é um acordeonista muito popular, que os senhores ouvintes, senhores e senhores ouvintes conhecem através do YouTube, que ele faz muitas músicas, muitas gravações e põe, portanto, na comunicação social através de Facebook e YouTube. É um acordeonista que até tem o bom gosto de gravar composições de outros acordeonistas, uns mais do Sul, outros do Centro, outros do Norte, enfim, é também um acordeonista que eu admiro e colaboro com ele, e ele colabora comigo, e também fez parte deste EP, Tino Costa, volume 3, Marchas Populares. Está através das redes sociais, das plataformas digitais, que podem, portanto, partilhar e subscrever. Quem acompanha estas modernices todas... tem isso tudo à mão. E então, mas para aquele público que ainda não está a lidar bem com estas modernices, entre aspas, são coisas modernas que devem existir. E
1: estão aí, temos que aproveitar, não é, Tino? Agora...
0: Exatamente. Claro. E então vou editar lá para setembro, outubro, algumas destas massas num CD físico, ainda para quem tem aparelhos e gosta dos CDs físicos.
1: Sim, há quem ainda tenha, mesmo nos carros e tudo, ainda quem tenha leitor de CD e sabe bem, não é? Viajar com a música que escolhe, não é? Um bocadinho assim.
0: Exatamente.
1: É verdade.
0: E então, já agora, realçando a interpretação de Rita Inácio, que é uma fadista que gosta muito desta marcha, muito bem acompanhada, além de mim, por João Vaz na guitarra portuguesa e na viola. Eu não digo fado porque aí aceito a opinião do Ricardo Ribeiro, um grande fadista, que diz: não há viola de fado, é viola e termina aí.
1: Viola e ponto, não é? Pronto. Pois é.
0: E então o Pedro Pinhal toca muito bem viola e acompanhou-me também. E é assim, e já agora eu leio o poema para que depois ouçamos ela cantar e muito bem este poema que eu fiz, assim como a música. Lisboa solta um pregão no grito de uma gaivota. É moderna, é tradição, uma joia na Europa. Vibra a alma da cidade com as culturas diferentes. Vive nela a liberdade aberta a todas as gentes. Lisboa tem luz que aleia e faz bater corações. Traz consigo a nobre ideia de enlaçar as gerações. É fraterna e solidária, sem esquecer seu património. Dá-se ao mundo visionária no sermão de Santo António. A raiz do povo tece o que o coração suporta. O que nasce e floresce faz Lisboa ser Europa. E Lisboa assim se afirma neste seu saber profundo. Tolerante, abraça e estima, é cidade aberta ao mundo. E tenho dito.
1: Olha, mas que bonito. Está sempre tão bem inspirado o nosso Tino. Mas é uma coisa. Sempre, sempre, sempre consegue dar a volta às palavras e proporcionar, no fundo, o que se pede, não é? Uma imagem de pintura, não é?
0: É verdade.
1: Um poema de pintura, mas bem, muito bem. Mas há outros desafios ao longo deste ano que se esperam concretizar. Já me disse que, portanto, teremos o CD, será motivo para mais, provavelmente possamos juntar-nos e conversar um pouquinho. Há
0: sim,
1: outros...
0: lá para setembro, sim, outubro, deve estar pronto, exatamente.
1: Exato.
0: Eu estarei no Sul, possivelmente em setembro, também para apoiar a Associação de Coletivos do Algarve, a MIT Algarvio, que merecem todo o nosso apoio. E a exemplo do ano passado, houve um dia em que eu fiz uma atuação no stand que eles têm todos os anos, dá uns anos a esta parte.
1: Aqui em Tavira, na Feira da Dieta, não é? Na Feira da
0: Exatamente.
1: Dieta. Ótimo, muito bem, muito bem.
0: Lá estaremos, se Deus quiser, e só tenho pena, eu não sei ainda o programa das festas da Feira da Dieta Mediterrânica, mas se não há um dia que haja um espetáculo no palco principal dedicado ao acordeão, e neste caso à MIT Algarvio, que é uma associação que merece todo o nosso apoio, se não houver ainda esse dia, eu faço um apelo à Câmara Municipal de Tavira que lhes dê espaço, além do stand na feira, também um dia que seja dedicado ao acordeão no palco principal, além de outros dias com outros artistas de outras áreas musicais. Isto é um pedido e um apelo que eu faço.

0: passo.
1: Olha, como se diz, está dito, não é?
0: Está dito, não se volta atrás. Sim, e então vou prosseguindo a minha atividade musical, também na área do fado. No dia 30 de maio atuei no Centro Cultural de Samora Correia, num espetáculo maravilhoso. O título foi assim, Fado com Sabor a Acordeão. Porque nesse dia à tarde houve artistas da área do fado e também artistas da área do acordeão. Foram tantos que eu agora não vou aqui, porque eu tenho o programa já aqui à minha frente, mas tenho sim esse que vai realizar-se no dia 26 no Castelo de Ourém, à tarde, vai ser a celebração dos 106 anos de nascimento da Rainha de Fado, a nossa querida Amália Rodrigues, com quem eu partilhei palcos desde 1975 no Casino Peninsular da Figueira da Foz e depois, pelos anos fora, não só em espetáculos em Portugal como no estrangeiro para os nossos queridos imigrantes. E então vai ser um almoço às 12h30 no restaurante medieval Oriana, e vai depois à tarde 25ª sessão de fado e poesia com a participação de Patrícia do Carmo, fadista, Léo Nogueira, cá está a viola, Custódio Magalhães, guitarra portuguesa, poetas que não tenho aqui o nome de todos, e o Tino Costa também fará uma intervenção que vou ser acompanhado também por guitarrista, o Lelo Nogueira, e pelo viola Custódio Magalhães, e outros números a solo que eu tocarei e também recitarei alguns poemas. Depois, às 18 horas, há a missa de festa de Santana e veneração das relíquias, de maneira que para o almoço, quem quiser inscrever-se, quem estiver por aquelas áreas de Vila Nova de Ourém, que agora se chama Ourém, mas começou a ser conhecida por Vila Nova de Ourém, e os telefones são 249-544-808, 249-544-808, telemóveis 964-447-317, 964-447-317, e quem não apanhou assim de repente, podem ligar para mim que eu posso dar os contactos com mais tempo e com mais...
1: Mas é já este domingo, portanto também já não... Olha, já é este domingo, não é?
0: Já este domingo. Claro. O meu telefone posso-vos dar 962-811-798, 962 811-798. Estou a vosso dispor para quaisquer informações e também para contratos artísticos, que ainda tenho algumas datas disponíveis em agosto e setembro.
1: Muito bem, olha que ele nos atualiza aqui em relação, como se costuma dizer, um artista ao vosso serviço.
0: Exatamente. Um amigo, tens cá um amigo ao teu dispor.
1: Oh, que bem, oh, que bem. Ó, Tino, é sempre tão bom estas nossas conversas que só nos serve para nos fazer bem, com certeza. Olha, é sempre um gosto falar convosco, porque sei que também que a Alice está aí ao lado, a nossa querida Alice está aí ao lado, vocês fazem um par fantástico, temos sempre muito, mas muito gosto a quando da vossa visita ao Algarve de vos receber. O que desejamos é que, enfim, que a vida vos continue a correr bem, que sejam felizes, e da nossa parte vamos aqui contribuindo um bocadinho para que assim seja.
0: Exatamente, e já agora, se houver tempo para passar aí uma das músicas...
1: Vamos aí, claro que vamos à música, portanto, sim senhor.
0: Quer na interpretação dos... Dizem dos músicos que acompanham, mas para mim os músicos também são artistas.
1: Ah,
0: exatamente.
1: Ora, de que maneira, como é? Claro que se também são, os músicos são artistas.
0: Ah, oh, é verdade.
1: Oh, Tino, aqui entre nós ninguém nos ouve. Há vozes que, se não for a música enaltecer, também não chegam a lado nenhum.
0: É verdade. E ultimamente, quer no campo da guitarra portuguesa, quer no campo da viola...
1: Ah, tanta gente
0: quer
1: boa.
0: No campo do, quer no campo do acordeão, têm aparecido tão grandes, sim, músicos que eu acrescento tão grandes artistas...
1: Mesmo. É verdade.
0: Que realmente eu sou fã, claro que sou fã dos acordeonistas, porque eu também sou acordeonista.
1: Completamente, pois é.
0: Claro, mas também sou fã de guitarristas, de violistas, e eu admiro os desenhos que eles fazem. Olha, é verdade, já agora outra inconfidência, mas é claro que, como digo inconfidência, porque não é um espetáculo público, mas é uma figura pública, certamente as senhoras e seus ouvintes conhecem, que é o Padre Melícias. O Padre Melícias faz sábado, portanto 25 de julho, faz 88 anos, mas ele está muito lúcido, atuante, é um ser humano que tem uma genica espetacular, e então convidou alguns artistas para estarem presentes nessa festa de aniversário que vai ser no convento do Veratores. Por isso eu digo em confidência, porque é uma festa que o público, enfim, não está convidado.
1: É privado, para... é privado, sim.
0: Pois, que senão não havia lugar no convento para
1: todos. Ora bem, porque toda a gente se quisesse associar. Mas fica aí a deixa espetacular saber o que existe essa festa, essa celebração. E, enfim, que quem...
0: O Padre Melícias, é verdade. E então, uma coincidência. Ainda ontem, quando eu falei com ele, eu trato por irmão. E digo, oh, meu querido irmão, vais fazer 88 anos. A nossa querida amiga Jana Lima, aos 88 anos, partiu. Mas eu dizer sinceramente que tu não partas aos 88, que chegues pelo menos aos 128.
1: Olha, que bem! Imagino ele, imagino ele.
0: Que ele me confidenciou, Ó, Tino, além de tu seres convidado, vamos lá, no mundo do acordeão optei por convidar a ti, mas no mundo da guitarra portuguesa convidei também outro grande nome, que é o Custódio Castelo. E até eu disse assim, ainda bem, o Custódio Castelo também é um grande guitarrista, também faz desenhos musicais tão bonitos, na maneira como ele interpreta, quer a solo, quer acompanhando, e maneira que eu hoje, portanto, hoje soube que ele ia, mandei-lhe uma mensagem e disse-lhe, Custódio, olha, fiquei encantado de saber que vais, queres tocar uns fadinhos comigo? E eu disse logo, querido amigo, podes contar comigo.
1: Vai ser bonita a festa.
0: Mas repare, isto não é vaidade, não é vaidade. Eu fiquei muito sensibilizado com as palavras que ele me dirigiu. Ele disse assim, Tino, podes contar comigo, não é preciso ensaiar, porque tu és um artista que Deus te deu muitos talentos.
1: Ah,
0: ai, que giro. Ele diz que não é preciso ensaiar. A gente na hora vê isso.
1: Está vendo?
0: Sem rede.
1: Está vendo?
0: Eu confio nos meus talentos, claro. E eu confio nos dele.
1: Claro, os grandes artistas são assim, não precisam cá de redes, nem de ensaios prévios, nem nada. Tino, é sempre, sempre um gosto. Estamos a terminar precisamente aqui no limite do nosso tempo. Nós estaríamos aqui o tempo todo a conversar. Não se esgota. Não se esgota.
0: Claro,
1: nunca
0: se esgota.
1: Fica combinado.
0: Depois estica a corda.
1: Fica combinado. Olha, um grande beijinho para vocês. Muito obrigada, Tino. E parabéns e felicidades. Continuação de estes dias de celebração de uns e de outros. E para nós também esta alegria que sempre nos proporciona. Beijinhos.
0: Exatamente. Portanto, 25, o Padre Melícias, que está connosco, e graças a Deus que vai continuar por muitos anos, e no domingo, em Orém, no Castelo de Orém, celebrar o 106 aniversário do nascimento da grande Amália Rodrigues. Tino, sempre presente nestas coisas, ou seja, acordeão genuíno da música do Corridinho e outros temas que é habitualmente usados para que o acordeão é o instrumento utilizado para esses temas musicais, mas também para tocar fado, e o time está também na área do fado. Beijinhos e abraços para todos.
1: Beijinhos, até breve. Obrigada, beijinhos, obrigada.
0: Bem-aja.

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0: São 12 horas em Portugal Continental e na Madeira são 11 nos Açores.
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3: A Federação dos Bombeiros do Algarve e a AMAL, Comunidade Intermunicipal do Algarve, manifestaram a profunda preocupação e é um comunicado que chega até nós, referindo que a crescente preocupação relativamente à retenção de ambulâncias dos corpos dos bombeiros nos serviços de urgência hospitalar da Unidade Local de Saúde do Algarve. No comunicado, as entidades lamentam que esta realidade se tenha vindo a agravar de forma consistente, comprometendo a disponibilidade operacional dos meios de socorro responsáveis pela primeira resposta às populações, referindo que diariamente são várias as ambulâncias que permanecem retidas durante várias horas nas urgências hospitalares, aguardando a transferência dos doentes para as equipas clínicas. Durante esse período, deixam simplesmente existir para o sistema de emergência. Ora, a Federação dos Bombeiros do Algarve e AMAL sublinham que o problema assume especial gravidade na região, cuja população aumenta significativamente durante grande parte do ano, exercendo uma pressão acrescida sobre todo o dispositivo de emergência. Uma realidade que obriga à mobilização de meios provenientes de outros concelhos, o aumento do tempo de resposta, reduzindo a capacidade operacional dos corpos de bombeiros e fragilizando mesmo a segurança das populações. As entidades consideram tratar-se de um problema estrutural, defendendo a implementação urgente de medidas que permitam reduzir significativamente os tempos de retenção das ambulâncias e o reforço e articulação entre a Unidade Local de Saúde do Algarve, o INEM e os corpos de bombeiros. No comunicado alertam também para os comandantes dos corpos de bombeiros do Algarve que não podem ser responsabilizados por eventuais atrasos ou constrangimentos na resposta operacional quando estes resultados da indisponibilidade dos meios é provocada pela retenção prolongada de ambulâncias nas unidades hospitalares. É esse o comunicado avançado relativamente à região do Algarve, quer pela Federação dos Bombeiros do Algarve, como pela AMAL, Comunidade Intermunicipal do Algarve, dando conta da preocupação relativamente à retenção de ambulâncias nos serviços da ULS Algarve. A Unidade de Bem-Estar, Saúde e Sanidade Animal no município de Tavira tem procedido à fiscalização na área da proteção e bem-estar animal. Há números relativos ao segundo trimestre, lembrando que ao longo do mesmo, a UBESA, como é conhecida a Unidade de Bem-Estar, Saúde e Sanidade Animal, a UBESA manteve o trabalho de fiscalização no concelho, partilhando alguns dados relativamente ao trabalho. Fazendo balanço, são 7 vistorias realizadas, também notificações para melhorias, animais apreendidos que foram retirados, ações desenvolvidas, com destaque para as principais ilegalidades que se prendem com as condições de alojamento dos animais, nomeadamente abrigos, acesso à água e alimentação, o facto de se privar um animal de condições dignas de alojamento e condições básicas, provocando-lhe sofrimento desnecessário numa conduta proibida pela lei, podendo constituir contraordenação punível. Lembrando que as coimas variam entre os 200 euros, a mais baixa, aos 44.800 euros, ou mesmo crime punível com pena de prisão até 2 anos ou multa. Diz a UBESA que continua o trabalho e atentos no terreno e disponíveis para que o bem-estar animal seja cada vez mais uma realidade em todo o concelho. É a fiscalização e o balanço na área de proteção e bem-estar animal, balanço do segundo trimestre da UBESA, Unidade de Bem-Estar, Saúde e Sanidade Animal do município de Tavira.
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3: Semana de Santiago, uma vasta programação dos últimos dias na cidade promovidos pela União de Freguesias Tavira e Paróquias de Tavira, culmina este sábado com um momento alto a ser vivido na cidade, como nos conta Francisco Grilo.
4: Celebra-se hoje o Dia de Santiago. A União de Freguesias de Tavira, juntamente com a Paróquia de Tavira, tem realizado ao longo da semana iniciativas que se integram na Semana de Santiago, mas é este sábado que se celebra mais concretamente o Dia de Santiago e que contará com várias iniciativas. Estas iniciativas iniciam-se a partir das 16h30, com o Grupo Coral de Tavira a convidar o Grupo Coral Nascente, de Óbidos, que terá a sua atuação na Igreja de Santiago, seguindo-se a Eucaristia por volta das 18h, seguindo-se a procissão em honra de Santiago, com o término das comemorações a realizar-se às 22h, com The Pickles em tributo aos Beatles, o concerto que será realizado na Praça da República. Falámos com Sérgio Pereira, presidente da União de Freguesias de Tavira, assim como com Dom Manuel António, bispo emérito de São Tomé e Príncipe, que se encontra ao serviço da paróquia de Tavira, em relação a estas comemorações do Dia de Santiago.
5: 25 de julho, o encerramento vai começar logo às 16h30 com o Grupo Coral de Tavira, que tem um grupo coral nascente de Óbidos convidado para vir cá também. Por volta das 18 horas vamos ter a Eucaristia, seguida da pequena procissão pelas ruas da cidade, e o encerramento será com o concerto The Pickles, um tributo aos Beatles, na Praça da República, 22 horas. Acho que vai ser um bom concerto para terminar as comemorações da Semana de Santiago. É uma das coisas que nós queremos continuar a fazer, é lembrar as freguesias que foram. Agora temos a União de Freguesias de Tavira, mas queremos continuar a celebrar sempre Santa Maria e Santiago, que foi a origem desta União de Freguesias.
4: Sérgio Pereira, presidente da União de Freguesias de Tavira, em relação a estas comemorações do Dia de Santiago, e Dom Manuel António, bispo emérito de São Tomé e Príncipe, ao serviço da paróquia de Tavira, também nota essa importância de se comemorar Santiago.
6: Já se conhece a história, portanto, quando aqui cheguei, celebrava o Senhor da Saúde, celebrava Santo António, e celebrava Santa Luzia, Nossa Senhora do Carmo, etc. Mas o padroeiro, nem Santa Maria, nem Santiago, não tinham nada especial. A junta de freguesia mandava celebrar uma missa lá por suas intenções, e a seguir era a junta de freguesia que fazia um concerto, e era o que havia tanto no dia de Santa Maria como no dia de Santiago. E eu achei que, sendo as paróquias dedicadas uma a Santa Maria e outra a Santiago, que os nossos padroeiros mereciam um pouco mais de atenção, de celebração, etc. Daí ter insistido e ter, em colaboração com, sobretudo com a Junta da Freguesia, também um pouco com o apoio da Câmara, para que, tanto na altura de celebrar Santiago como na altura de celebrar Santa Maria, haver uma semana dedicada, então, aos nossos padroeiros. Que seja, de facto, uma semana que valorize a comunidade, que ajude a fortificar os laços fraternos de todos, que seja uma semana bem vivida. E aquilo que eu também tenho dito, acho que é importante que nós possamos integrar também a nossa vivência religiosa com as próprias autoridades civis, já que no fundo também aqui, concretamente, o nome da própria freguesia vem do nome das paróquias, Santiago e Santa Maria, e por isso acho que esta união entre a junta da freguesia e a paróquia, que é uma boa colaboração, espero que continue a dar frutos.
4: Dom Manuel António, bispo emérito de São Tomé e Príncipe, ao serviço da paróquia de Tavira, em relação às comemorações da Semana de Santiago, que terminam este sábado com o Dia de Santiago. Estas iniciativas fazem parte de uma parceria entre a paróquia de Tavira e a União de Freguesias de Tavira.
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3: É já este sábado que acontece o 30º Festival Nacional de Folclore em Queluz. Realiza-se no Polidesportivo e vamos saber mais sobre o que é a proposta deste ano no trabalho de Pedro Nogueira.
7: O Grupo Etnográfico de Queluz promove este sábado a 36ª edição do Festival Nacional de Folclore. A iniciativa volta a reunir grupos de diferentes regiões do país num evento dedicado à preservação das tradições populares. Para conhecer melhor este grupo, falámos com Orlando Formigo, presidente do Grupo Etnográfico de Queluz.
8: Tudo isto começa com a Dança dos Velhos. A Dança dos Velhos tem para mais de um século de existência, tratando de um grupo de amigos imigrantes de Queluz, que após regressarem à sua terra natal, decidiram criar algo para animar as festas da terra. Isso porquê? Porque há muitos anos atrás não havia tantas diversões, tantas coisas para animar festas. Eles, sendo velhotes, porque imigrantes, e dando tudo enquanto foi possível, e regressando à sua terra natal já um pouco debilitados e velhotes, e daí que deram o nome de Dança dos Velhos, esse grupo de amigos. E isto nasce assim. Depois disto, eles começam a atuar em em algumas zonas, tipo o que havia antigamente, seria os bailaricos junto às igrejas, às tabernas, e começam a ter alguma adesão pela hilariedade, porque eram velhotes, e acaba por ser um pouco cómico. O grupo também se intitula como um cómico dramático, isto porque mais tarde, passados mais ou menos 50 anos, isto teve uma paragem, portanto há 100 anos atrás isto começa, entretanto para, e um dos habitantes junto à igreja, junto com o padre da freguesia à época, 50, 60 anos atrás, decidiram investigar o que era isto da dança dos velhos, perceberam o que eram e quiseram reativar o grupo. Claro que já não foi com velhotes só, com os seus problemas, dificuldades, alguns coxos, outros nas costas, algumas dificuldades, e isso era a originalidade do grupo. Decidiram então reativar o grupo com pessoas mais novas, outros velhotes, e tentaram um pouco dramatizar e fazer aquilo que eles faziam, ou dançar com bengalas, e tudo isso originou a que o grupo se intitulasse também, dentro do folclore algarvio, um grupo único com a dança dos velhos, mas também um cómico dramático, porque eles tentavam imitar os velhotes da terra à altura. E é assim que depois nasce então a associação Grupo Etnográfico Queles, Dança dos Velhos.
7: Além da história do evento, o presidente destacou a importância do festival e explicou como decorreu a preparação desta edição.
8: Pronto, o grupo tem muito mais existência. Festivais são eventos organizados, como todos os grupos, que iniciam bastante mais tarde de iniciar a sua atividade. Isto dos festivais é bem mais recente. E, portanto, falamos de 30 festivais que este grupo iniciou, não anualmente, mas de dois em dois anos. E após eu ter chegado à direção, há mais ou menos 27 anos atrás, decidi que teria que ser todos os anos, não fazia sentido fazer de dois em dois anos. E este ano é realmente o 30º festival. Como é que é isto? Pois isto é sempre a trabalhar, sempre a melhorar, trazer diferentes culturas, diferentes regiões até à nossa freguesia, ao nosso concelho, e também levar a nossa tradição, que é única no país, da dança dos velhos, também a outras freguesias, concelhos e fora do país, neste caso regiões autónomas, e também estrangeiro, como já o fazemos também há alguns anos. E isto é cultura, e é isto que nós pretendemos continuar a fazer sempre.
7: Orlando Formigo, falamos ainda da importância de preservar estas tradições.
8: A dança dos velhos única é precisamente muito importante manter, porque quando os carolas e aqueles que estão a tentar manter aborrecerem-se, acaba por esta única tradição acabar, e isso não faz sentido. Por isso a nossa força é em continuar. E não é só o festival que organizamos, nós somos uma máquina a impulsionar tradições. Não é muito recente, há 20 anos atrás iniciámos um outro evento, que é a Descarapela do Milho, ou Descolhada ou Descamisada, dependendo da região do país, tem o seu nome diferente, mas tem tudo a ver com o milho, momentos de trabalho que existiam de entreajuda entre o povo, que era bastante original há muitos anos atrás, e nós fazemos renascer estas tradições e outras tantas, as charolas e por aí fora. Portanto, somos um grupo muito ativo e a pensar sempre na cultura e na persistência da cultura das regiões, não deixar acabar, porque achamos que é muito importante, principalmente para os mais jovens, mais pequenos, para perceberem como é que eram as coisas antigamente, e existe essa dificuldade, se não for através da cultura, que se consiga passar essa mensagem.
7: Por fim, o presidente deixou ainda uma mensagem a quem vai assistir ao festival.
8: Sobre o grupo etnográfico, nós somos os lutadores, organizamos bem, servimos bem, e portanto é importante que nos visitem para continuar a preservar a cultura e as tradições da nossa região, do nosso país. Em relação a quem nos vem visitar, não tenho qualquer problema, é fácil de localizar. Grupo Etnográfico Queles é uma marca a nível nacional, basta pôr o nome, rapidamente encontram localizações do nosso festival. Tem estacionamento, tem comes e bebes e tem tudo para que nos possam vir visitar, não tem entradas pagas, e vamos ter os Açores, algo diferente também dentro do continente, e Alentejo, algo também que é muito importante, e pronto, e o Algarve, porque dança dos velhos é dança dos velhos, e o folclore algarvio é também algo diferente. Nós somos únicos e, portanto, decidimos mostrar aquilo que existe no Algarve em termos de folclore. Portanto, visitem-nos que vale a pena. Gostaríamos de agradecer às entidades que nos apoiam, neste caso o município de Olhão e a Junta de Freguesia de Queluz, porque sem eles é impossível um evento destes. A logística toda que tem em fazer um festival de folclore desta natureza, quando temos um grupo que tem que estar alojado 4 ou 5 noites, mais grupos que vêm de alguma distância, que têm que dormir outra noite. Portanto, temos que ter alojamento à moda do folclore, digno, temos que ter comes e bebes, temos que receber bem. Portanto, sem o apoio das nossas entidades, município de Olhão e Freguesia de Queluz, era impossível levar um evento destes a bom porto. Também agradecia aqui à Rádio Gilão e também não deixar de fora as empresas que nos patrocinam, porque é sem dúvida também um apoio muito importante para toda a logística para um evento desta natureza.
7: O Festival Nacional de Folclore regressa este sábado a Queluz. O festival tem início às 9h30 no Polidesportivo de Queluz e assinala a 30ª edição do evento.
3: A Associação Casa Museu José Pinto Contreiras vai apresentar um filme sobre a vida de 8 pastores de São Brás de Alportel, intitulado Caleixados da Terra, um documentário sociológico da jovem cineasta Ana Beatriz Bernardo de Jesus. O documentário, lembramos, estreou em novembro passado no Museu do Traje em São Brás de Alportel e agora vai ser apresentado na Sala da Associação Cultural, Desportiva e Recreativa Nascense, dia 26 de julho, a partir das 6 da tarde, sendo que a realizadora estará presente na ocasião para falar um pouco sobre o seu trabalho. O filme registou as memórias sociais de alguns guardiões de práticas culturais e económicas do mundo rural, refletindo a forma artística como os problemas que os valores da cultura popular enfrentam no presente. Entre o balido das ovelhas e o som dos cajados, estes calejados da terra acompanham o dia-a-dia dos pastores que conhecem cada caminho, cada animal, cada silêncio da terra. Entre os cães fiéis, os rebanhos teimosos, e o dia-a-dia pode ler-se, então, relativamente à sinopse desse filme, desse documentário, que revela a dureza e a beleza de uma profissão. A apresentação é feita no âmbito da programação anual do projeto do Centro Documentação Fílmica do Algarve. Lembrando, uma vez mais, que o mesmo é apresentado dia 26 de julho. Neste caso, o filme vai ser apresentado na Associação Casa Museu José Pinto Contreiras, este filme da jovem cineasta Ana Beatriz Bernardo de Jesus.
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3: São 13 horas e 35 minutos. A continuação de uma ótima tarde. Obrigado por nos levar connosco aí desse lado. 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

0: Boa tarde, são 14 horas.
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2: De 18 a 25 de julho, Tavira assinala a Semana de Santiago, com um programa promovido pelas paróquias Tavira e União das Freguesias de Tavira. As comemorações pretendem valorizar a dimensão religiosa, histórica e comunitária associada a Santiago. Ao longo da semana estará patente na Casa André Pilar da exposição Santiago, Memória de uma Freguesia. A mostra pretende preservar, valorizar a memória da antiga freguesia de Santiago, dando a conhecer a sua história, o seu património, as tradições e, sobretudo, as suas gentes, através de documentos, fotografias, objetos e diferentes testemunhos. A exposição procura recordar aqueles que contribuíram para a construção da identidade da freguesia, reforçando a ligação entre a comunidade e o território. As comemorações culminam no dia 25 de julho, dia de Santiago, com um programa dedicado à celebração do padroeiro. Às 16h30 da tarde, na Igreja de Santiago, o Grupo Coral Tavira recebe o Grupo Coral Nascente de Óbidos. E às 18h realiza-se a Eucaristia, seguida de procissão em honra de Santiago. A encerrar a programação, a União de Freguesias de Tavira promove às 22h, na Praça da República, um concerto comemorativo com os de Pickles, num tributo aos Beatles. Concerto este com entrada livre. Celebração Semana de Santiago. Em Tavira, acontece de 18 a 25 de julho. Apresentação solidária do livro Os Guardiões das Sombras, a lenda de Thor, da autoria de Carminho de Palma. É apresentado dia 1 de agosto, sábado, a partir das 5 da tarde, na Biblioteca Álvaro de Campos. De 24 a 26 de julho, Feira da Serra em São Brás de Alportel. Este ano vivido no centro da vila. Com entrada gratuita, 17 espaços temáticos, 5 palcos, gastronomia, animação, novas áreas dedicadas à mobilidade e à sustentabilidade, além da inovação e juventude, o comércio local integrado no centro da vila. 3 dias para descobrir São Brás de Alportel e descobrir a autenticidade da Serra do Caldeirão. Ao longo de 3 dias, os visitantes poderão assistir aos concertos de Luís Trigacheiro, Raia Real, Tributo aos Queen, Remember, Super Pop, entre outros momentos musicais e outros artistas e projetos regionais. A animação integra ainda dezenas de espetáculos de música, dança, folclore, animação itinerante, performances de rua e iniciativas culturais distribuídas pelos 5 palcos da feira. De 24 a 26 de julho, Feira da Serra, em São Brás de Alportel. Estão abertas as inscrições até o dia 29 de julho para a 35ª Corrida Mar Azul. Acontece no dia 2 de agosto na Ilha de Tavira. Competição destinada a escalões masculinos e femininos é corrida na areia, sendo constituída por 2 percursos. A mini-corrida, com trajeto de 2 km, tem início às 11 horas na Praia da Terra Estreita, destina-se a infantis iniciados. A Corrida Mar Azul, com uma distância de 5 km, começa às 11h30 na Praia do Barril e inclui os restantes escalões. Também neste dia, no âmbito do programa Energiza-te, realiza-se o Kid Athletics na Ilha de Tavira, uma atividade direcionada aos escalões sub-10 e sub-12. A Corrida Mar Azul, com data agendada para 2 de agosto, as inscrições poder-se-ão efetuar. Festa de Verão em Cachopo, de 7 a 9 de agosto. Sexta-feira, dia 7, baile com o grupo Sontime, espetáculo com Iris, a finalizar com o DJ Cadu. No sábado, dia 8, torneio Solteiro Casados, baile com a quarta série, espetáculo musical com Chiaro e o DJ Royal Pires. Domingo, dia 9 de agosto, a partir das 4 da tarde, missa seguida de procissão. Às 20 horas, atuação do Rancho Folclórico do Azinhal, ainda baile com Manuel João e o espetáculo musical com Fábio Lagarto e banda. De 7 a 9 de agosto, festa de verão em Cachopo. Mercadinhos de Castro Marim, Odeleite e Azinhal decorrem mensalmente. O Mercadinho na Aldeia, em Odeleite, decorre no primeiro domingo de cada mês, enquanto em Castro Marim acontece no segundo sábado do mês, ao mesmo tempo que a Feira das Velharias. No Azinhal, há mercado no último domingo do mês. Verão sem escaldão. É uma campanha promovida pela Associação Ecológica do Algarve, alertando para o perigo dos raios UV, aconselhando usar boné e óculos de sol, a utilização do protetor solar e o evitar das horas de maior calor. A Associação Ecológica do Algarve lembra assim que um verão deve ser sem escaldão, para que cada um possa usufruir do verão em pleno. A Casa do Povo do Conselho de Olhão, em Moncarapaz, acolhe no dia 29 de agosto, a partir das 9:30 da noite, o Boa Esperança em revista, nas produções Carlos Pacheco. 30º Festival Nacional de Folclore em Quelfos é dia 25 de julho no Polidesportivo de Quelfos, com a participação do Rancho Folclórico da Figueira, Algarve, o Rancho Folclórico Bela Vista, Gafete, Alto Alentejo, Rancho Folclórico Borda do Campo, Beira Baixa, o Grupo Folclórico de São Pedro, Povoação, Açores e o Grupo Etnográfico de Quelfos, que organiza. É já a 30ª edição deste Festival Nacional de Folclore em Quelfos. Acontece a 25 de julho. Meia maratona de futsal de Cachopo acontece nos dias 1 e 2 de agosto numa organização da Real Amizade de Cachopo. As inscrições poder-se-ão efetuar contatando o clube. Festas de verão em Luz de Tavira, no Largo da República, com organização de clubes e associações. Dias 24 e 25 de julho, organização Sociedade Colombófila Luzense. Dia 24, música para dançar com o Zé Aníbal. Dia 25, com os Toque e Som. 30ª edição da FACARTE, Feira de Agricultura, Caça e Artesanato, em Conceição de Tavira, de 31 de julho a 2 de agosto. Sexta-feira, dia 31 de julho, há música para dançar com os Toque e Som e um concerto com Bruna. No sábado, dia 1 de agosto, música para dançar com Tons de Baile e atuação dos Carapaus de Corrida. Domingo, dia 2 de agosto, baile com o Duo Reflexo e o tributo aos Queen. As entradas são livres nesta FACARTE 2026, 30ª Feira de Agricultura, Caça e Artesanato de Conceição de Tavira. Organização Junta de Freguesia de Conceição de Tavira. Festas em honra de Santo Estevão, domingo, dia 26 de julho. A partir das 6 da tarde, a missa solene, às 7 horas, a procissão. E a partir das 20 horas, baile animado com Vera Pereira. Às 23 horas, atuação de Yasmin Silva, um jovem talento do fado, acompanhada de Orlando Almeida na guitarra portuguesa e Aníbal Vinhas, viola do fado. São as festas em honra de Santo Estevão este domingo, dia 26 de julho. Por Tavira, até 30 de dezembro, exposição permanente Judeus em Tavira, fragmentos de uma história para visitar no núcleo islâmico do Museu Municipal. Até o dia 30 de agosto, acontece o Energiza-te na Ilha, é na Ilha de Tavira. Até 15 de setembro, Ciência Viva no Verão, na sua 30ª edição, a iniciativa do Centro de Ciência Viva de Tavira. Até o final de setembro, mostras de artesanato, que acontecem diariamente entre o Jardim da Lagoa e o Jardim das Palmeiras. Até 24 de outubro, exposição Uma Árvore, da autoria de Daniel Moreira e Rita Castro Neves, para visitar no Museu Municipal de Tavira, Palácio da Galeria. Até o final deste mês de julho, Férias de Verão com Ciência é proposta do Centro de Ciência Viva de Tavira. Até o dia 26 de julho, decorre a 26ª Mostra de Cinema ao Ar Livre. É nos claustros do Carmo, em Tavira, iniciativa do Cineclube de Tavira. Até 4 de agosto, Feira do Livro, anima a Rua do Cais. Dias 25 e 26 de julho, quarto torneio noturno do Clube Ténis de Tavira. É nos Campos de Ténis de Tavira. De 24 a 26 de julho, torneio de futsal formação acontece no Polidesportivo da Atalaia. Segunda-feira, 27 de julho, a partir das 10 da noite, celebrar Tavira. Concerto com Domingos Caetano na Praceta Diogo Mendonça Corte Real. A iniciativa da Junta de Freguesia de Tavira, o celebrar Tavira 2026. Domingo, dia 26, a partir das 9 da noite, na Feira do Livro, apresentação do livro Miss Apito, Entra em Campo, pela autora Isabel Zambujal, é na Rua do Cais. Este sábado, e a partir das 6 da tarde, encontro de coros de Santiago com o Grupo Coral Tavira, é na Igreja de Santiago. Às 9 da noite, Feira do Livro, apresentação do livro Municípios e Inovações Democráticas, 50 anos de participação cívica em Portugal, de Roberto Falanga, por Adriano Batista. A partir das 10 da noite, animação na Praça da República, a celebração do Dia de Santiago. Concerto tributo aos Beatles com The Pickles.
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3: Só bons motivos para ficarem desse lado, ligados à Rádio Gilão de Tavira. Uma ótima tarde na nossa companhia.

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São 15 horas e 39 minutos. 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
2: A Federação dos Bombeiros do Algarve e a AMAL, Comunidade Intermunicipal do Algarve, manifestaram a profunda preocupação, e é um comunicado que chega até nós, referindo que a crescente preocupação relativamente à retenção de ambulâncias dos corpos dos bombeiros nos serviços de urgência hospitalar da Unidade Local de Saúde do Algarve. No comunicado, as entidades lamentam que esta realidade se tenha vindo a agravar de forma consistente, comprometendo a disponibilidade operacional dos meios de socorro responsáveis pela primeira resposta às populações. Referindo que diariamente são várias as ambulâncias que permanecem retidas durante várias horas nas urgências hospitalares, aguardando a transferência dos doentes para as equipas clínicas. Durante esse período, deixam simplesmente existir para o sistema de emergência. Ora, a Federação dos Bombeiros do Algarve e AMAL sublinham que o problema assume especial gravidade na região, cuja população aumenta significativamente durante grande parte do ano, exercendo uma pressão acrescida sobre todo o dispositivo de emergência. Uma realidade que obriga à mobilização de meios provenientes de outros concelhos, o aumento do tempo de resposta, reduzindo a capacidade operacional dos corpos de bombeiros e fragilizando mesmo a segurança das populações. As entidades consideram tratar-se de um problema estrutural, defendendo a implementação urgente de medidas que permitam reduzir significativamente os tempos de retenção das ambulâncias e o reforço e articulação entre a Unidade Local de Saúde do Algarve, o INEM e os corpos de bombeiros. No comunicado alertam também para os comandantes dos corpos de bombeiros do Algarve que não podem ser responsabilizados por eventuais atrasos ou constrangimentos na resposta operacional quando estes resultados da indisponibilidade dos meios é provocada pela retenção prolongada de ambulâncias nas unidades hospitalares. A Unidade de Bem-Estar, Saúde e Sanidade Animal no município de Tavira tem procedido à fiscalização na área da proteção e bem-estar animal. Há números relativos ao segundo trimestre, lembrando que ao longo do mesmo, a UBESA, como é conhecida a Unidade de Bem-Estar, Saúde e Sanidade Animal, a UBESA manteve o trabalho de fiscalização no concelho, partilhando alguns dados relativamente ao trabalho. Fazendo balanço, são 7 vistorias realizadas, também notificações para melhorias, animais apreendidos que foram retirados, ações desenvolvidas, com destaque para as principais ilegalidades que se prendem com as condições de alojamento dos animais, nomeadamente abrigos, acesso à água e alimentação, o facto de se privar um animal de condições dignas de alojamento e condições básicas, provocando-lhe sofrimento desnecessário numa conduta proibida pela lei, podendo constituir contra a ordenação punível. Lembrando que as coimas variam entre os 200 euros, a mais baixa, aos 44.800 euros, ou mesmo crime punível com pena de prisão até 2 anos ou multa. Diz a UBESA continua o trabalho e atentos no terreno e disponíveis para que o bem-estar animal seja cada vez mais uma realidade em todo o concelho. É a fiscalização e o balanço na área de proteção e bem-estar animal, balanço do segundo trimestre da UBESA, Unidade de Bem-Estar, Saúde e Sanidade Animal do município de Tavira. Refood no Algarve recebe pilhas e lâmpadas para reciclagem. A iniciativa acontece em vários polos da Refood. A segunda edição da campanha Desperdício Zero Impacto Duplo, que acontece até o dia 30 de setembro, desafiando a transformar pequenos gestos em impacto ambiental e social. Promovida pela App Portugal, entidade gestora de resíduos e equipamentos elétricos e eletrónicos e resíduos de baterias, em parceria com a Orima e com a Refood, a iniciativa pretende sensibilizar para a urgência de redução do desperdício alimentar, enquanto promove o correto encaminhamento de resíduos perigosos, como pilhas e lâmpadas, minimizando o seu impacto ambiental. A campanha surge da necessidade de sensibilizar a população para os perigos inerentes às pilhas e lâmpadas quando descartadas de forma incorreta. Resíduos que contêm metais pesados e substâncias tóxicas que, quando mal encaminhadas para reciclagem, podem contaminar solos, cursos de água e, consequentemente, a saúde humana e animal. Este tipo de resíduos podem ser entregues nos núcleos da Refood, em Faro, Portimão, Almacil e Tavira, durante o horário de funcionamento. A Portugal assegura a recolha e o encaminhamento adequado dos resíduos para a reciclagem em conformidade com as normas ambientais. Para compensar o empenho da comunidade, a Orima vai oferecer equipamento de refrigeração novos aos núcleos da Refood, que recolham a maior quantidade deste tipo de resíduos. Fica a informação pela proximidade relativamente a Tavira. Se quiser colaborar também com a Refood Tavira, colaborando nesta campanha da Air Portugal, encaminhe pilhas e lâmpadas para o polo de Tavira da Refood.
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2: A Associação Cultural Amendoeiras em Flor realiza o 11º Encontro Etnográfico Tributo ao Povo, realizado dia 25 de julho, a partir das 9:30 da noite, na Avenida 24 de Junho, em Altura. A edição deste ano destaca o tema de selagem, numa homenagem às tecedeiras da região e a todas as mulheres que, com dedicação e engenho, fizeram da tecelagem um modo de vida e um importante contributo para a economia familiar. Pretende-se recordar um ofício hoje praticamente desaparecido, mas que, durante gerações, foi essencial na produção de peças textas, preservando técnicas, saberes e tradições transmitidos de mães para filhas. Mais do que uma evocação de um antigo ofício, este encontro será a celebração da memória coletiva, da transmissão de saberes populares e da identidade cultural do povo, valorizando aqueles que, através do seu trabalho, ajudaram a construir a história das comunidades. A participação deste ano conta com o Grupo Etnográfico Amendoeiras em Flor, do Conselho de Castro Marim, além do resto folclórico e etnográfico, os ceifeiros da Bemposta, que vêm de Loures, representação da Extremadura Saloia, a agrupação folclórica Chimiela do Louro de Muros, vem da Galiza, da vizinha Espanha. A entrada deste evento é livre, dirigida à comunidade, pretende-se promover o encontro entre diferentes culturas e tradições, reforçando os laços de amizade e preservando o património etnográfico e folclórico. Esta é a iniciativa, o 11º Encontro Etnográfico Tributo ao Povo, promovido pela Associação Cultural Amendoeiras em Flor.
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São 16 horas e 44 minutos. 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
1: Continuamos nesta tarde de sábado até às 18 horas e deixe-se envolver pelo melhor da nossa música.

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Estas são as tardes de fim de semana a marcar presença aqui na Rádio Gelão. Até às 18 horas com Sérgio Miguel. Boa tarde, uma boa viagem.

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7: São 17 horas e 35 minutos. 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
2: A Federação dos Bombeiros do Algarve e a AMAL, Comunidade Intermunicipal do Algarve, manifestaram a profunda preocupação, e é um comunicado que chega até nós, referindo que a crescente preocupação relativamente à retenção de ambulâncias dos corpos dos bombeiros nos serviços de urgência hospitalar da Unidade Local de Saúde do Algarve. No comunicado, as entidades lamentam que esta realidade se tenha vindo a agravar de forma consistente, comprometendo a disponibilidade operacional dos meios de socorro responsáveis pela primeira resposta às populações. Referindo que diariamente são várias as ambulâncias que permanecem retidas durante várias horas nas urgências hospitalares, aguardando a transferência dos doentes para as equipas clínicas. Durante esse período, deixam simplesmente existir para o sistema de emergência. Ora, a Federação dos Bombeiros do Algarve e AMAL sublinham que o problema assume especial gravidade na região, cuja população aumenta significativamente durante grande parte do ano, exercendo uma pressão acrescida sobre todo o dispositivo de emergência. Uma realidade que obriga à mobilização de meios provenientes de outros concelhos, o aumento do tempo de resposta, reduzindo a capacidade operacional dos corpos de bombeiros e fragilizando mesmo a segurança das populações. As entidades consideram tratar-se de um problema estrutural, defendendo a implementação urgente de medidas que permitam reduzir significativamente os tempos de retenção das ambulâncias e o reforço e articulação entre a Unidade Local de Saúde do Algarve, o INEM e os corpos de bombeiros. No comunicado alertam também para os comandantes dos corpos de bombeiros do Algarve que não podem ser responsabilizados por eventuais atrasos ou constrangimentos na resposta operacional quando estes resultados da indisponibilidade dos meios é provocada pela retenção prolongada de ambulâncias nas unidades hospitalares. É esse o comunicado avançado relativamente à região do Algarve, quer pela Federação dos Bombeiros do Algarve, como pela AMAL, Comunidade Intermunicipal do Algarve, dando conta da preocupação relativamente à retenção de ambulâncias nos serviços da ULS Algarve. A Unidade de Bem-Estar, Saúde e Sanidade Animal no município de Tavira tem procedido à fiscalização na área da proteção e bem-estar animal. Há números relativos ao segundo trimestre, lembrando que ao longo do mesmo, a UBESA, como é conhecida a Unidade de Bem-Estar, Saúde e Sanidade Animal, a UBESA manteve o trabalho de fiscalização no concelho, partilhando alguns dados relativamente ao trabalho. Fazendo balanço, são 7 vistorias realizadas, também notificações para melhorias, animais apreendidos que foram retirados, ações desenvolvidas, com destaque para as principais ilegalidades que se prendem com as condições de alojamento dos animais, nomeadamente abrigos, acesso à água e alimentação, o facto de se privar um animal de condições dignas de alojamento e condições básicas, provocando-lhe sofrimento desnecessário numa conduta proibida pela lei, podendo constituir contraordenação punível. Lembrando que as coimas variam entre os 200 euros, a mais baixa, aos 44.800 euros. O mesmo crime punível com pena de prisão até 2 anos ou multa. Diz a UBESA continua o trabalho e atentos no terreno e disponíveis para que o bem-estar animal seja cada vez mais uma realidade em todo o concelho. É a fiscalização e o balanço na área de proteção e bem-estar animal, balanço do segundo trimestre da UBESA, Unidade de Bem-Estar, Saúde e Sanidade Animal do município de Tavira.
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2: Semana de Santiago, uma vasta programação dos últimos dias na cidade, promovidos pela União de Freguesias de Tavira e Paróquias de Tavira, culmina este sábado com um momento alto a ser vivido na cidade, como nos conta Francisco Grilo.
3: Celebra-se hoje o Dia de Santiago. A União de Freguesias de Tavira, juntamente com a Paróquia de Tavira, tem realizado ao longo da semana iniciativas que se integram na Semana de Santiago, mas é este sábado que se celebra mais concretamente o Dia de Santiago e que contará com várias iniciativas. Estas iniciativas iniciam-se a partir das 16h30, com o Grupo Coral de Tavira a convidar o Grupo Coral Nascente, de Óbidos, que terá a sua atuação na Igreja de Santiago, seguindo-se a Eucaristia por volta das 18h, seguindo-se a procissão em honra de Santiago, com o término das comemorações a realizar-se às 22h, com The Pickles em tributo aos Beatles, o concerto que será realizado na Praça da República. Falámos com Sérgio Pereira, presidente da União de Freguesias de Tavira, assim como com Dom Manuel António, bispo emérito de São Tomé e Príncipe, que se encontra ao serviço da paróquia de Tavira, em relação a estas comemorações do Dia de Santiago.
4: 25 de julho, o encerramento vai começar logo às 16h30, com o Grupo Coral de Tavira, que tem um grupo coral nascente de Óbidos convidado para vir cá também. Por volta das 18 horas vamos ter a Eucaristia, seguida da pequena procissão pelas ruas da cidade, e o encerramento será com o concerto The Pickles, um tributo aos Beatles, na Praça da República, 22 horas. Acho que vai ser um bom concerto para terminar as comemorações da Semana de Santiago. É uma das coisas que nós queremos continuar a fazer, é lembrar as freguesias que foram. Agora temos a União de Freguesias de Tavira, mas queremos continuar a celebrar sempre Santa Maria e Santiago, que foi a origem desta União de Freguesias.
3: Sérgio Pereira, presidente da União de Freguesias de Tavira, em relação a estas comemorações do Dia de Santiago, e Dom Manuel António, bispo emérito de São Tomé e Príncipe, ao serviço da paróquia de Tavira, também enaltece a importância de se comemorar Santiago.
5: Já se conhece a história, portanto, quando aqui cheguei, celebrava Senhor da Saúde, celebrava Santo António, celebrava Santa Luzia, Nossa Senhora do Carmo, etc. Mas o padroeiro, nem Santa Maria, nem Santiago, não tinham nada especial. A Junta de Freguesia mandava celebrar uma missa lá por suas intenções, e a seguir era a Junta de Freguesia que fazia um concerto, e era o que havia tanto no dia de Santa Maria como no dia de Santiago. E eu achei que, sendo as paróquias dedicadas uma a Santa Maria e outra a Santiago, que os nossos padroeiros mereciam um pouco mais de atenção, de celebração, etc. Daí ter insistido e ter, em colaboração com, sobretudo com a Junta de Freguesia, também um pouco com o apoio da Câmara, para que, tanto na altura de celebrar Santiago como na altura de celebrar Santa Maria, haver uma semana dedicada, então, aos nossos padroeiros. Que seja, de facto, uma semana que valorize a comunidade, que ajude a fortificar os laços fraternos de todos, que seja uma semana bem vivida. E aquilo que eu também tenho dito, acho que é importante que nós possamos integrar também a nossa vivência religiosa com as próprias autoridades civis, já que no fundo também aqui, concretamente, o nome da própria freguesia vem do nome das paróquias Santiago e Santa Maria, e por isso acho que esta união entre a Junta da Freguesia e a paróquia, que é uma boa colaboração, espero que continue a dar frutos.
3: Dom Manuel António, bispo emérito de São Tomé e Príncipe, ao serviço da paróquia de Tavira, em relação às comemorações da Semana de Santiago, que terminam este sábado com o Dia de Santiago. Estas iniciativas fazem parte de uma parceria entre a paróquia de Tavira e a União de Freguesias de Tavira.
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2: É já este sábado que acontece o 30º Festival Nacional de Folclore em Queles. Realiza-se no Polidesportivo e vamos saber mais sobre o que é a proposta deste ano no trabalho de Pedro Nogueira.
6: O Grupo Etnográfico de Queles promove este sábado a 36ª edição do Festival Nacional de Folclore. A iniciativa volta a reunir grupos de diferentes regiões do país num evento dedicado à preservação das tradições populares. Para conhecer melhor este grupo, falamos com Orlando Formigo, presidente do Grupo Etnográfico de Queles.
7: Tudo isto começa com a Dança dos Velhos. A Dança dos Velhos tem para mais de um século de existência, tratando de um grupo de amigos imigrantes de Queles, que após regressarem à sua terra natal, decidiram criar algo para animar as festas da terra. Isso porquê? Porque há muitos anos atrás não havia tantas diversões, tantas coisas para animar festas. Eles, sendo velhotes, porque imigrantes, e dando tudo enquanto foi possível, e regressando à sua terra natal já um pouco debilitados e velhotes, e daí que deram o nome de Dança dos Velhos, esse grupo de amigos, e isto nasce assim. Depois disto, eles começam a atuar em, em algumas zonas, tipo o que havia antigamente, seria os bailaricos junto às igrejas, às tabernas, e começam a ter alguma adesão pela hilariedade, porque eram velhotes, e acaba por ser um pouco cómico. O grupo também se intitula como um cómico dramático, isto porque mais tarde, passados mais ou menos 50 anos, isto teve uma paragem, portanto há 100 anos atrás isto começa, entretanto para, e um dos habitantes junto à igreja, junto com o padre da freguesia à época, 50, 60 anos atrás, decidiram investigar o que era isto da dança dos velhos, perceberam o que eram e quiseram reativar o grupo. Claro que já não foi com velhotes só, com os seus problemas, dificuldades, alguns coxos, outros nas costas, algumas dificuldades, e isso era a originalidade do grupo. Decidiram então reativar o grupo com pessoas mais novas, outros velhotes, e tentaram um pouco dramatizar e fazer aquilo que eles faziam, ou dançar com bengalas e tudo isso, originou a que o grupo se intitulasse também, dentro do folclore algarvio, um grupo único com a dança dos velhos, mas também um cómico dramático, porque eles tentavam imitar os velhotes da terra à altura. E é assim que depois nasce então a associação Grupo Etnográfico Queles, Dança dos Velhos.
6: Além da história do evento, o presidente destacou a importância do festival e explicou como decorreu a preparação desta edição.
7: Pronto, o grupo tem muito mais existência. Festivais são eventos organizados, como todos os grupos, que iniciam bastante mais tarde de iniciar a sua atividade. Isto dos festivais é bem mais recente. E, portanto, falamos de 30 festivais que este grupo iniciou, não anualmente, mas de dois em dois anos. E após eu ter chegado à direção, há mais ou menos 27 anos atrás, decidi que teria que ser todos os anos, não fazia sentido fazer de dois em dois anos. E este ano é realmente o 30º festival. Como é que é isto? Pois isto é sempre a trabalhar, sempre a melhorar, trazer diferentes culturas, diferentes regiões até à nossa freguesia, ao nosso concelho, e também levar a nossa tradição, que é única no país, da dança dos velhos, também a outras freguesias, concelhos e fora do país, neste caso regiões autónomas, e também estrangeiro, como já o fazemos também há alguns anos. E isto é cultura e é isto que nós pretendemos continuar a fazer sempre.
6: Orlando Formigo, falamos ainda da importância de preservar estas tradições.
7: A dança dos velhos única é precisamente muito importante manter, porque quando os carolas e aqueles que estão a tentar manter aborrecerem-se, acaba por esta única tradição acabar, e isso não faz sentido. Por isso a nossa força em continuar. E não é só o festival que organizamos, nós somos uma máquina a impulsionar tradições. Não é muito recente, há 20 anos atrás iniciámos um outro evento que é a Descarapela do Milho, ou despelhada, ou descamisada, dependendo da região do país, tem o seu nome diferente, mas tem tudo a ver com o milho. Momentos de trabalho que existiam de entreajuda entre o povo, que era bastante original há muitos anos atrás, e nós fazemos renascer estas tradições e outras tantas, as charolas e por aí fora. Portanto, somos um grupo muito ativo e a pensar sempre na cultura e na persistência da cultura das regiões, não deixar acabar, porque achamos que é muito importante, principalmente para os mais jovens, mais pequenos, para perceberem como é que eram as coisas antigamente, e existe essa dificuldade, se não for através da cultura, que se consiga passar essa mensagem.
6: Por fim, o presidente deixou ainda uma mensagem a quem vai assistir ao festival.
7: Sobre o grupo etnográfico, nós somos os lutadores, organizamos bem, servimos bem, e portanto é importante que nos visitem para continuar a preservar a cultura e as tradições da nossa região, do nosso país. Em relação a quem nos vem visitar, não tenho qualquer problema, é fácil de localizar. Grupo Etnográfico Queles é uma marca a nível nacional, basta pôr o nome, rapidamente encontram localizações do nosso festival, tem estacionamento, tem comes e bebes e tem tudo para que nos possam vir visitar. Não tem entradas pagas e vamos ter os Açores, algo diferente também dentro do continente, e Alentejo, algo também que é muito importante, e pronto, e o Algarve, porque dança dos velhos é dança dos velhos e o folclore algarvio é também algo diferente. Nós somos únicos e, portanto, decidimos mostrar aquilo que existe no Algarve em termos de folclore. Portanto, visitem-nos que vale a pena. Gostaríamos de agradecer às entidades que nos apoiam, neste caso o município de Olhão e a Junta de Freguesia de Quelvos, porque sem eles é impossível um evento destes. A logística toda que tem em fazer um festival de folclore desta natureza, quando temos um grupo que tem que estar alojado 4 ou 5 noites, mais grupos que vêm de alguma distância que têm que dormir outra noite, portanto temos que ter alojamento à moda do folclore, digno, temos que ter comes e bebes, temos que receber bem, portanto sem o apoio das nossas entidades, município de Olhão e Freguesia de Quelvos, era impossível levar um evento destes a bom porto. Também agradecia aqui à Rádio Gilão e também não deixar de fora as empresas que nos patrocinam, porque é sem dúvida também um apoio muito importante para toda a logística para um evento desta natureza.
6: O Festival Nacional de Folclore regressa este sábado a Quelvos. O festival tem início às 9h30 no Polidesportivo de Quelvos e assinala a 30ª edição do evento.
2: A Associação Casa Museu José Pinto Contreiras vai apresentar um filme sobre a vida de 8 pastores de São Brás de Alportel, intitulado Caleixados da Terra, um documentário sociológico da jovem cineasta Ana Beatriz Bernardo de Jesus. O documentário, lembramos, estreou em novembro passado no Museu do Traje em São Brás de Alportel. Agora vai ser apresentado na sala da Associação Cultural Desportiva e Recreativa Nescense, dia 26 de julho, a partir das 6 da tarde, sendo que a realizadora estará presente na ocasião para falar um pouco sobre o seu trabalho. O filme registou as memórias sociais de alguns guardiões de práticas culturais e económicas do mundo rural, refletindo a forma artística como os problemas que os valores da cultura popular enfrentam no presente. Entre o balido das ovelhas e o som dos cajados, estes calejados da terra acompanham o dia-a-dia dos pastores que conhecem cada caminho, cada animal, cada silêncio da terra. Entre os cães fiéis, os rebanhos teimosos, e o dia-a-dia pode ler-se então relativamente à sinopse desse filme, desse documentário, que revela a dureza e a beleza de uma profissão. A apresentação é feita no âmbito da programação anual do projeto do Centro Documentação Fílmica do Algarve. Lembrando uma vez mais que o mesmo é apresentado dia 26 de julho. Neste caso, o filme vai ser apresentado na Associação Casa Museu José Pinto Contreiras, este filme da jovem cineasta Ana Beatriz Bernardo de Jesus.
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2: O tempo para domingo, 26 de julho, o EPA prevê céu pouco nublado ou limpo, apresentando períodos de muito nublado na região centro. O vento fraco a moderado no quadrante norte, superando por vezes forte na faixa costeira ocidental, em especial a partir da tarde. Prevê-se ainda subida da temperatura máxima. Para Tavira, a temperatura máxima prevista aponta para 32 graus.
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0: Boa tarde, são 19 horas.
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2: De 18 a 25 de julho, Tavira assinala a Semana de Santiago, com um programa promovido pelas paróquias Tavira e União das Freguesias de Tavira. As comemorações pretendem valorizar a dimensão religiosa, histórica e comunitária associada a Santiago. Ao longo da semana estará patente na Casa André Pilar da exposição Santiago, Memória de uma Freguesia. A mostra pretende preservar, valorizar a memória da antiga freguesia de Santiago, dando a conhecer a sua história, o seu património, as tradições e, sobretudo, as suas gentes, através de documentos, fotografias, objetos e diferentes testemunhos. A exposição procura recordar aqueles que contribuíram para a construção da identidade da freguesia, reforçando a ligação entre a comunidade e o território. As comemorações culminam no dia 25 de julho, dia de Santiago, com um programa dedicado à celebração do padroeiro. Às 4:30 da tarde, na Igreja de Santiago, o Grupo Coral Tavira recebe o Grupo Coral Nascente de Óbidos. E às 6 da tarde, realiza-se a Eucaristia, seguida de procissão em honra de Santiago. A encerrar a programação, a União de Freguesias de Tavira promove às 10 da noite, na Praça da República, um concerto comemorativo com os de Pickles, num tributo aos Beatles. Concerto este com entrada livre. Celebração Semana de Santiago. Em Tavira, acontece de 18 a 25 de julho. Apresentação solidária do livro Os Guardiões das Sombras, a lenda de Thor, da autoria de Carminho de Palma. É apresentado dia 1 de agosto, sábado, a partir das 5 da tarde, na Biblioteca Álvaro de Campos. De 24 a 26 de julho, Feira da Serra em São Brás de Alportel. Este ano vivido no centro da vila. Com entrada gratuita, 17 espaços temáticos, 5 palcos, gastronomia, animação, novas áreas dedicadas à mobilidade e à sustentabilidade, além da inovação e juventude, o comércio local integrado no centro da vila. 3 dias para descobrir São Brás de Alportel e descobrir a autenticidade da Serra do Caldeirão. Ao longo de 3 dias, os visitantes poderão assistir aos concertos de Luís Trigacheiro, Raia Real, Tributo aos Queen, Remember, Super Pop, entre outros momentos musicais e outros artistas e projetos regionais. A animação integra ainda dezenas de espetáculos de música, dança, folclore, animação itinerante, performances de rua e iniciativas culturais distribuídas pelos 5 palcos da feira. De 24 a 26 de julho, Feira da Serra, em São Brás de Alportel. Estão abertas as inscrições até o dia 29 de julho para a 35ª Corrida Mar Azul. Acontece no dia 2 de agosto na Ilha de Tavira. Competição destinada a escalões masculinos e femininos é corrida na areia, sendo constituída por 2 percursos. A mini-corrida, com trajeto de 2 km, tem início às 11 horas na Praia da Terra Estreita, destina-se a infantis iniciados. A Corrida Mar Azul, com uma distância de 5 km, começa às 11:30 na Praia do Barril e inclui os restantes escalões. Também neste dia, no âmbito do programa Energiza-te, realiza-se o Kid Athletics na Ilha de Tavira, uma atividade direcionada aos escalões sub-10 e sub-12. A Corrida Mar Azul, com data agendada para 2 de agosto, as inscrições poder-se-ão efetuar. Festa de Verão em Cachopo, de 7 a 9 de agosto. Sexta-feira, dia 7, baile com o grupo Sontime, espetáculo com Iris, a finalizar com o DJ Cadu. No sábado, dia 8, torneio Solteiro Casados, baile com a quarta série, espetáculo musical com Chiaro e o DJ Royal Pires. Domingo, dia 9 de agosto, a partir das 4 da tarde, missa seguida de procissão. Às 20 horas, atuação do Rancho Folclórico do Azinhal, ainda baile com Manuel João e o espetáculo musical com Fábio Lagarto e banda. De 7 a 9 de agosto, festa de verão em Cachopo. Mercadinhos de Castro Marim, Odeleite e Azinhal decorrem mensalmente. O Mercadinho na Aldeia, em Odeleite, decorre no primeiro domingo de cada mês, enquanto em Castro Marim acontece no segundo sábado do mês, ao mesmo tempo que a Feira das Velharias. No Azinhal, há mercado no último domingo do mês. Verão sem escaldão. É uma campanha promovida pela Associação Ecológica do Algarve, alertando para o perigo dos raios UV, aconselhando usar boné e óculos de sol, a utilização do protetor solar e o evitar das horas de maior calor. A Associação Ecológica do Algarve lembra assim que um verão deve ser sem escaldão, para que cada um possa usufruir do verão em pleno. A Casa do Povo do Conselho de Olhão, em Moncarapaz, acolhe no dia 29 de agosto, a partir das 9h30 da noite, o Boa Esperança em revista, nas produções Carlos Pacheco. 30º Festival Nacional de Folclore em Quelfos é dia 25 de julho no Polidesportivo de Quelfos, com a participação do Rancho Folclórico da Figueira, Algarve, o Rancho Folclórico Bela Vista, Gafete, Alto Alentejo, Rancho Folclórico Borda do Campo, Beira Baixa, o Grupo Folclórico de São Pedro, Povoação, Açores e o Grupo Etnográfico de Quelfos, que organiza. É já a 30ª edição deste Festival Nacional de Folclore em Quelfos. Acontece a 25 de julho. Meia maratona de futsal de Cachopo acontece nos dias 1 e 2 de agosto numa organização da Real Amizade de Cachopo. As inscrições poder-se-ão efetuar contatando o clube. Festas de verão em Luz de Tavira, no Largo da República, com organização de clubes e associações. Dias 24 e 25 de julho, organização Sociedade Colombófila Luzense. Dia 24, música para dançar com Zé Aníbal. Dia 25, com os Toque e Som. 30ª edição da FACARTE, Feira de Agricultura, Caça e Artesanato, em Conceição de Tavira, de 31 de julho a 2 de agosto. Sexta-feira, dia 31 de julho, há música para dançar com os Toque e Som e um concerto com Bruna. No sábado, dia 1 de agosto, música para dançar com Tons de Baile e atuação dos Carapaus de Corrida. Domingo, dia 2 de agosto, baile com o do Reflexo e o tributo aos Queen. As entradas são livres nesta FACARTE 2026, 30ª Feira de Agricultura, Caça e Artesanato de Conceição de Tavira. Organização Junta de Freguesia de Conceição de Tavira. Festas em honra de Santo Estevão, domingo, dia 26 de julho. A partir das 6 da tarde, a missa solene, às 7 horas, a procissão e a partir das 20 horas, baile animado com Vera Pereira. Às 23 horas, atuação de Yasmin Silva, um jovem talento do fado, acompanhada de Orlando Almeida na guitarra portuguesa e Aníbal Vinhas, viola do fado. São as festas em honra de Santo Estevão este domingo, dia 26 de julho. Por Tavira, até 30 de dezembro, exposição permanente Judeus em Tavira, fragmentos de uma história para visitar no núcleo islâmico do Museu Municipal. Até o dia 30 de agosto, acontece o Energiza-te na Ilha, é na Ilha de Tavira. Até 15 de setembro, Ciência Viva no Verão, na sua 30ª edição, a iniciativa do Centro de Ciência Viva de Tavira. Até o final de setembro, mostras de artesanato, que acontecem diariamente entre o Jardim da Lagoa e o Jardim das Palmeiras. Até 24 de outubro, exposição Uma Árvore, da autoria de Daniel Moreira e Rita Castro Neves, para visitar no Museu Municipal de Tavira, Palácio da Galeria. Até o final deste mês de julho, Férias de Verão com Ciência é a proposta do Centro de Ciência Viva de Tavira. Até o dia 26 de julho decorre a 26ª Mostra de Cinema ao Ar Livre. É nos claustros do Carmo, em Tavira, iniciativa do Cineclube de Tavira. Até 4 de agosto, Feira do Livro anima a Rua do Cais. Dias 25 e 26 de julho, quarto torneio noturno do Clube Ténis de Tavira. É nos Campos de Ténis de Tavira. De 24 a 26 de julho, torneio de futsal formação acontece no Polidesportivo da Atalaia. Segunda-feira, 27 de julho, a partir das 10 da noite, celebrar Tavira. Concerto com Domingos Caetano na Praceta Diogo Mendonça Corte Real. A iniciativa da Junta de Freguesia de Tavira, o celebrar Tavira 2026. Domingo, dia 26, a partir das 9 da noite, na Feira do Livro, apresentação do livro Miss Apito, entra em campo, pela autora Isabel Zambojal, é na Rua do Cais. Este sábado, e a partir das 6 da tarde, encontro de coros de Santiago com o Grupo Coral Tavira, é na Igreja de Santiago. Às 9 da noite, Feira do Livro, apresentação do livro Municípios e Inovações Democráticas, 50 anos de participação cívica em Portugal, de Roberto Falanga, por Adriano Batista. A partir das 10 da noite, animação na Praça da República, a celebração do Dia de Santiago. Concerto tributo aos Beatles com The Pickles.
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2: O tempo para domingo, 26 de julho, o EPA prevê céu pouco nublado ao limpo, apresentando períodos de muito nublado na região centro. O vento fraco a moderado no quadrante norte, soprando por vezes forte na faixa costeira ocidental, em especial a partir da tarde. Prevê-se ainda subida da temperatura máxima. Para Tavira, a temperatura máxima prevista aponta para 32 graus.
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0: Boa noite, são 20 horas.
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2: A Federação dos Bombeiros do Algarve e a AMAL, Comunidade Intermunicipal do Algarve, manifestaram a profunda preocupação e é um comunicado que chega até nós, referindo que a crescente preocupação relativamente à retenção de ambulâncias dos corpos dos bombeiros nos serviços de urgência hospitalar da Unidade Local de Saúde do Algarve. No comunicado, as entidades lamentam que esta realidade se tenha vindo a agravar de forma consistente, comprometendo a disponibilidade operacional dos meios de socorro responsáveis pela primeira resposta às populações. Referindo que diariamente são várias as ambulâncias que permanecem retidas durante várias horas nas urgências hospitalares, aguardando a transferência dos doentes para as equipas clínicas. Durante esse período, deixam simplesmente existir para o sistema de emergência. Ora, a Federação dos Bombeiros do Algarve e AMAL sublinham que o problema assume especial gravidade na região, cuja população aumenta significativamente durante grande parte do ano, exercendo uma pressão acrescida sobre todo o dispositivo de emergência. Uma realidade que obriga à mobilização de meios provenientes de outros concelhos, o aumento do tempo de resposta, reduzindo a capacidade operacional dos corpos de bombeiros e fragilizando mesmo a segurança das populações. As entidades consideram tratar-se de um problema estrutural, defendendo a implementação urgente de medidas que permitam reduzir significativamente os tempos de retenção das ambulâncias e o reforço e articulação entre a Unidade Local de Saúde do Algarve, o INEM e os corpos de bombeiros. No comunicado alertam também para os comandantes dos corpos de bombeiros do Algarve que não podem ser responsabilizados por eventuais atrasos ou constrangimentos na resposta operacional quando estes resultados da indisponibilidade dos meios é provocada pela retenção prolongada de ambulâncias nas unidades hospitalares. A Unidade de Bem-Estar, Saúde e Sanidade Animal no município de Tavira tem procedido à fiscalização na área da proteção e bem-estar animal. Há números relativos ao segundo trimestre, lembrando que ao longo do mesmo, a UBESA, como é conhecida a Unidade de Bem-Estar, Saúde e Sanidade Animal, a UBESA manteve o trabalho de fiscalização no concelho, partilhando alguns dados relativamente ao trabalho. Fazendo balanço, são 7 vistorias realizadas, também notificações para melhorias, animais apreendidos que foram retirados, ações desenvolvidas, com destaque para as principais ilegalidades que se prendem com as condições de alojamento dos animais, nomeadamente abrigos, acesso à água e alimentação, o facto de se privar um animal de condições dignas de alojamento e condições básicas, provocando-lhe sofrimento desnecessário, numa conduta proibida pela lei, podendo constituir contraordenação punível. Lembrando que as coimas variam entre os 200 euros, a mais baixa, aos 44.800 euros, ou mesmo crime punível com pena de prisão até 2 anos ou multa. Diz a UBESA que continua o trabalho e atentos no terreno e disponíveis para que o bem-estar animal seja cada vez mais uma realidade em todo o concelho. É a fiscalização e o balanço na área de proteção e bem-estar animal, balanço do segundo trimestre da UBESA, Unidade de Bem-Estar, Saúde e Sanidade Animal do município de Tavira. Refood no Algarve recebe pilhas e lâmpadas para reciclagem. A iniciativa acontece em vários polos da Refood. A segunda edição da campanha Desperdício Zero Impacto Duplo, que acontece até o dia 30 de setembro, desafiando a transformar pequenos gestos em impacto ambiental e social. Promovida pela App Portugal, entidade gestora de resíduos e equipamentos elétricos e eletrónicos e resíduos de baterias, em parceria com a Orima e com a Refood, a iniciativa pretende sensibilizar para a urgência de redução do desperdício alimentar, enquanto promove o correto encaminhamento de resíduos perigosos, como pilhas e lâmpadas, minimizando o seu impacto ambiental. A campanha surge da necessidade de sensibilizar a população para os perigos inerentes às pilhas e lâmpadas quando descartadas de forma incorreta. Resíduos que contêm metais pesados e substâncias tóxicas que, quando mal encaminhadas para reciclagem, podem contaminar solos, recursos de água e, consequentemente, a saúde humana e animal. Este tipo de resíduos podem ser entregues nos núcleos da Refood, em Faro, Portimão, Almacil e Tavira, durante o horário de funcionamento. Air Portugal assegura a recolha e o encaminhamento adequado dos resíduos para a reciclagem em conformidade com as normas ambientais. Para compensar o empenho da comunidade, a Orima vai oferecer equipamento de refrigeração novos aos núcleos da Refood, que recolham a maior quantidade deste tipo de resíduos. Fica a informação pela proximidade relativamente a Tavira. Se quiser colaborar também com a Refood Tavira, colaborando nesta campanha da Air Portugal, encaminhe pilhas e lâmpadas para o polo de Tavira da Refood.
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2: Por Tavira, o Museu Municipal promove nos dias 1 e 8 de agosto visitas orientadas à exposição Uma Árvore. Serão conduzidas pelos próprios autores, Daniel Moreira e Rita Castro Neves. As sessões, com início marcado às 10h30, pretendem proporcionar aos visitantes uma maior aproximação ao processo criativo que esteve na origem do projeto artístico, bem como às linguagens visuais exploradas pelos artistas. Com a curadoria de Ana Anacleto, Uma Árvore resulta de 3 anos de investigação, desenvolvida por Daniel Moreira e Rita Castro Neves, em torno de uma alfarrobeira multicentenária localizada em Moncarapacho. A participação é gratuita mediante inscrição prévia através do formulário disponível pelo Museu Municipal de Tavira. Em Castro Mari, o castelo vai encerrar temporariamente ao público a partir de segunda-feira, 27 de julho. O objetivo é permitir a preparação da recriação histórica dos dias medievais, um dos eventos mais emblemáticos do concelho. Segundo o município de Castro Mari, o encerramento destina-se à realização de trabalhos de manutenção, de estruturas e de decoração dos espaços do monumento, sendo uma medida considerada necessária para garantir a segurança dos visitantes durante os preparativos. A autarquia, no comunicado, diz lamentar os eventuais constrangimentos causados e apelando à compreensão de residentes e turistas. Como alternativa, o município sugere a visita a outros pontos de interesse do concelho, como a Casa do Sal, o Revelino de Santo António e o Centro Histórico da Vila. Os visitantes poderão ainda realizar uma visita virtual ao património local, que inclui o interior do Castelo de Castro Marim, com acesso às exposições de instrumentos de tortura da primeira sede da Ordem de Cristo e da antiga Igreja da Misericórdia. A experiência digital abrange também outros espaços emblemáticos, como o Forte São Sebastião, a Ermida e o Centro de Interpretação do Território, localizados no Revelino de Santo António, bem como a Igreja Matriz Nossa Senhora dos Mártires, o Mercado Local e a Casa do Sal. Castro Mari a dar orientações de outras visitas, agora que o castelo encerra esta segunda-feira, 27 de julho, para preparação dos dias medievais.
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2: O tempo para domingo, 26 de julho, o EPA prevê céu pouco nublado ao limpo, apresentando períodos de muito nublado na região centro. O vento fraco a moderado do quadrante norte, soprando por vezes forte na faixa costeira ocidental, em especial a partir da tarde. Prevê-se ainda subida da temperatura máxima. Para Tavira, a temperatura máxima prevista aponta para 32 graus.
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0: Boa noite. São 20 horas e 11 minutos. 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

0: Boa noite, são 21 horas.
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2: O tempo para domingo, 26 de julho, o IPMA prevê céu pouco nublado ou limpo, apresentando períodos de muito nublado na região centro. O vento fraco a moderado do quadrante norte, soprando por vezes forte na faixa costeira ocidental, em especial a partir da tarde. Prevê-se ainda subida da temperatura máxima. Para Tavira, a temperatura máxima prevista aponta para 32 graus.
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2: O verão em Tavira é animado com feiras temáticas. Até o dia 6 de setembro, Tavira acolhe diferentes feiras. Tavira, os dias do vinho, do livro, dos ofícios, de estoques e a feira da dieta mediterrânica, na Baixa da cidade. Entre 17 de julho e 4 de agosto, Tavira acolhe a 30ª edição da Feira do Livro, diariamente entre as 20 horas e a meia-noite e meia, na Rua do Cais. O certame tem um espaço preparado para a apresentação de livros e sessões de autógrafos com diversos escritores de renome. De 7 a 16 de agosto, Tavira acolhe a Feira dos Ofícios, uma organização da Associação de Artes e Sabores Tavira Asta, contando com o apoio da autarquia. Um evento que constitui a oportunidade de apreciar o diversificado artesanato da região, assim como os ofícios tradicionais e o trabalho ao vivo, que faz parte do património cultural do Algarve. A Feira de Stocks decorre de 20 a 24 de agosto, entre as 19 e as 23 horas, iniciativa promovida pela Associação Baixa Tavira, com a participação de comerciantes locais. Os visitantes terão a oportunidade de adquirir produtos resultantes de stocks das mais diversas marcas, a preços acessíveis. Tavira, enquanto comunidade representativa da dieta mediterrânica com património cultural e material da humanidade, promove de 3 a 6 de setembro, na Baixa da cidade, a 12ª Feira da Dieta Mediterrânica. Iniciativa conjunta do município de Tavira, com a Comissão de Coordenação e Desenvolvimento Regional do Algarve, Universidade do Algarve, Região de Turismo do Algarve, Escola de Hotelaria e Turismo de Vila Real de Santo António do Algarve e da empresa municipal Tavira Verde, além da Associação Inloco. São estas as propostas a nível de feiras, animar o verão em Tavira. Apresentação solidária do livro Os Guardiões das Sombras, a lenda de Thor, da autoria de Carminho de Palma. É apresentado dia 1 de agosto, sábado, a partir das 5 da tarde, na Biblioteca Álvaro de Campos. Celebrar Tavira oferece música, tradições e animação em toda a freguesia durante este verão. A União de Freguesias Tavira, em parceria com o município, promove nos meses de julho e agosto a iniciativa Celebrar Tavira, um programa de animação cultural que pretende oferecer música ao vivo, fado, bailes e momentos de convívio de diferentes localidades da freguesia. Com um total de 11 eventos, o programa é concebido para descentralizar a oferta cultural, aproximando-a da população e valorizando os diversos espaços públicos, bairros e comunidades que fazem parte do território da União de Freguesias de Tavira. Ao longo de 2 meses, o público pode assistir a concertos de diferentes géneros musicais, desde o fado tradicional ao rock, passando pela música popular, tributos e espetáculos instrumentais, bem como participar em bailes populares que reforçam o espírito comunitário e a celebração das tradições locais. Os espetáculos decorrem em diversos locais emblemáticos da freguesia. Todos os eventos têm entrada livre, início marcado para as 22 horas, proporcionando noites de verão dedicadas à cultura e o encontro entre gerações e à valorização dos artistas e projetos musicais. Dia 27 de julho, Domingos Caetano, na Praceta, Diogo Mendonça, Corte Real. Celebrar Tavira é a proposta da União de Freguesias de Tavira para este verão 2026. Estão abertas as inscrições até o dia 29 de julho para a 35ª Corrida Mar Azul. Acontece no dia 2 de agosto na Ilha de Tavira. Competição destinada a escalões masculinos e femininos é corrida na areia, sendo constituída por 2 percursos. A mini corrida, com trajeto de 2 km, tem início às 11 horas na Praia da Terra Estreita, destina-se a infantis iniciados. A Corrida Mar Azul, com uma distância de 5 km, começa às 11h30 na Praia do Barril e inclui os restantes escalões. Também neste dia, no âmbito do programa Energiza-te, realiza-se o Kid Athletics na Ilha de Tavira, uma atividade direcionada aos escalões sub-10 e sub-12. A Corrida Mar Azul, com data agendada para 2 de agosto, as inscrições poder-se-ão efetuar. Festa de Verão em Cachopo, de 7 a 9 de agosto. Sexta-feira, dia 7, baile com o grupo Sontime, espetáculo com Iris, a finalizar com o DJ Cadu. No sábado, dia 8, torneio Solteiro Casados, baile com a quarta série, espetáculo musical com Chiaro e o DJ Royal Pires. Domingo, dia 9 de agosto, a partir das 4 da tarde, missa seguida de procissão. Às 20 horas, atuação do Rancho Folclórico do Azinhal, ainda baile com Manuel João e o espetáculo musical com Fábio Lagarto e banda. De 7 a 9 de agosto, festa de verão em Cachopo. Mercadinhos de Castro de Marim, Odeleite e Azinhal decorrem mensalmente. O Mercadinho na Aldeia, em Odeleite, decorre no primeiro domingo de cada mês, enquanto em Castro de Marim acontece no segundo sábado do mês, ao mesmo tempo que a Feira das Velharias. No Azinhal, há mercado no último domingo do mês. Verão sem escaldão. É uma campanha promovida pela Associação Ecológica do Algarve, alertando para o perigo dos raios UV, aconselhando usar boné e óculos de sol, a utilização do protetor solar e o evitar das horas de maior calor. A Associação Ecológica do Algarve lembra assim que um verão deve ser sem escaldão, para que cada um possa usufruir de um verão em pleno. A Casa do Povo do Conselho de Olhão, em Moncarapaz, acolhe no dia 29 de agosto, a partir das 9:30 da noite, o Boa Esperança em revista, nas produções Carlos Pacheco. Meia maratona de futsal de Cachopo acontece nos dias 1 e 2 de agosto, numa organização da Real Amizade de Cachopo. As inscrições poder-se-ão efetuar contactando o clube. 30ª edição da FACART, Feira de Agricultura, Caça e Artesanato, em Conceição de Tavira, de 31 de julho a 2 de agosto. Sexta-feira, dia 31 de julho, há música para dançar com o Stock e Som e um concerto com Bruna. No sábado, dia 1 de agosto, música para dançar com tons de baile e atuação dos Carapaus de Corrida. Domingo, dia 2 de agosto, baile com o do Reflexo e o tributo aos Queen. As entradas são livres nesta FACART 2026, 30ª Feira da Agricultura, Caça e Artesanato de Conceição de Tavira. Organização Junta de Freguesia de Conceição de Tavira. Por Tavira, até 30 de dezembro, exposição permanente Judeus em Tavira, fragmentos de uma história para visitar no núcleo islâmico do Museu Municipal. Até o dia 30 de agosto, acontece o Energiza-te na Ilha, é na Ilha de Tavira. Até 15 de setembro, Ciência Viva no Verão, na sua 30ª edição, a iniciativa do Centro de Ciência Viva de Tavira. Até o final de setembro, mostras de artesanato, que acontecem diariamente entre o Jardim da Lagoa e o Jardim das Palmeiras. Até 24 de outubro, exposição Uma Árvore, da autoria de Daniel Moreira e Rita Castro Neves, para visitar no Museu Municipal de Tavira, Palácio da Galeria. Até o final deste mês de julho, Férias de Verão com Ciência é a proposta do Centro de Ciência Viva de Tavira. Segunda-feira, 27 de julho, a partir das 10 da noite, celebrar Tavira, concerto com Domingos Caetano, na Praceta Diogo Mendonça, Corte Real. A iniciativa da Junta de Freguesia de Tavira, o celebrar Tavira 2026. Domingo, dia 26, a partir das 9 da noite, na Feira do Livro, apresentação do livro Miss Apito, Entra em Campo, pela autora Isabel Zambojal, é na Rua do Cais. Festas em honra de Santo Estevão, domingo, dia 26 de julho, a partir das 6 da tarde, a missa solene, às 7 horas, a procissão, e a partir das 20 horas, baile animado com Vera Pereira. Às 23 horas, atuação de Yasmin Silva, o jovem talento do fado, acompanhada de Orlando Almeida na guitarra portuguesa e Aníbal Vinhas, viola do fado. São as festas em honra de Santo Estevão este domingo, dia 26 de julho.
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0: 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São 21 horas e 9 minutos. 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

0: Boa noite, são 22 horas.
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2: O tempo para domingo, 26 de julho, o EPA prevê céu pouco nublado ao limpo, apresentando períodos de muito nublado na região centro. O vento fraco a moderado do quadrante norte, soprando por vezes forte na faixa costeira ocidental, em especial a partir da tarde. Prevê-se ainda subida da temperatura máxima. Para Tavira, a temperatura máxima prevista aponta para 32 graus.
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2: A Federação dos Bombeiros do Algarve e a AMAL, Comunidade Intermunicipal do Algarve, manifestaram a profunda preocupação, e é um comunicado que chega até nós, referindo que a crescente preocupação relativamente à retenção de ambulâncias dos corpos dos bombeiros nos serviços de urgência hospitalar da Unidade Local de Saúde do Algarve. No comunicado, as entidades lamentam que esta realidade se tenha vindo a agravar de forma consistente, comprometendo a disponibilidade operacional dos meios de socorro responsáveis pela primeira resposta às populações. Referindo que diariamente são várias as ambulâncias que permanecem retidas durante várias horas nas urgências hospitalares, aguardando a transferência dos doentes para as equipas clínicas. Durante esse período, deixam simplesmente existir para o sistema de emergência. Ora, a Federação dos Bombeiros do Algarve e AMAL sublinham que o problema assume especial gravidade na região, cuja população aumenta significativamente durante grande parte do ano, exercendo uma pressão acrescida sobre todo o dispositivo de emergência. Uma realidade que obriga à mobilização de meios provenientes de outros concelhos, o aumento do tempo de resposta, reduzindo a capacidade operacional dos corpos de bombeiros e fragilizando mesmo a segurança das populações. As entidades consideram tratar-se de um problema estrutural, defendendo a implementação urgente de medidas que permitam reduzir significativamente os tempos de retenção das ambulâncias e o reforço e articulação entre a Unidade Local de Saúde do Algarve, o INEM e os corpos de bombeiros. No comunicado alertam também para os comandantes dos corpos de bombeiros do Algarve que não podem ser responsabilizados por eventuais atrasos ou constrangimentos na resposta operacional quando estes resultados da indisponibilidade dos meios é provocada pela retenção prolongada de ambulâncias nas unidades hospitalares. A Unidade de Bem-Estar, Saúde e Sanidade Animal no município de Tavira tem procedido à fiscalização na área da proteção e bem-estar animal. Há números relativos ao segundo trimestre, lembrando que ao longo do mesmo, a UBESA, como é conhecida a Unidade de Bem-Estar, Saúde e Sanidade Animal, a UBESA manteve o trabalho de fiscalização no concelho, partilhando alguns dados relativamente ao trabalho. Fazendo balanço, são 7 vistorias realizadas, também notificações para melhorias, animais apreendidos que foram retirados, ações desenvolvidas, com destaque para as principais ilegalidades que se prendem com as condições de alojamento dos animais, nomeadamente abrigos, acesso à água e alimentação, o facto de se privar um animal de condições dignas de alojamento e condições básicas, provocando-lhe sofrimento desnecessário, numa conduta proibida pela lei, podendo constituir contraordenação punível. Lembrando que as coimas variam entre os 200 euros, a mais baixa, aos 44.800 euros, ou mesmo crime punível com pena de prisão até 2 anos ou multa. Diz a UBESA continua o trabalho e atentos no terreno e disponíveis para que o bem-estar animal seja cada vez mais uma realidade em todo o concelho. É a fiscalização e o balanço na área de proteção e bem-estar animal, balanço do segundo trimestre da UBESA, Unidade de Bem-Estar, Saúde e Sanidade Animal do município de Tavira. Refood no Algarve recebe pilhas e lâmpadas para reciclagem. A iniciativa acontece em vários polos da Refood. A segunda edição da campanha Desperdício Zero Impacto Duplo, que acontece até o dia 30 de setembro, desafiando a transformar pequenos gestos em impacto ambiental e social. Promovida pela é Portugal, entidade gestora de resíduos e equipamentos elétricos e eletrónicos e resíduos de baterias, em parceria com a Orima e com a Refood, a iniciativa pretende sensibilizar para a urgência de redução do desperdício alimentar, enquanto promove o correto encaminhamento de resíduos perigosos, como pilhas e lâmpadas, minimizando o seu impacto ambiental. A campanha surge da necessidade de sensibilizar a população para os perigos inerentes às pilhas e lâmpadas, quando descartadas de forma incorreta, resíduos que contêm metais pesados e substâncias tóxicas que, quando mal encaminhadas para reciclagem, podem contaminar solos, cursos de água e, consequentemente, a saúde humana e animal. Este tipo de resíduos podem ser entregues nos núcleos da Refood, em Faro, Portimão, Almacil e Tavira, durante o horário de funcionamento. A Portugal assegura a recolha e o encaminhamento adequado dos resíduos para a reciclagem em conformidade com as normas ambientais. Para compensar o empenho da comunidade, a Orima vai oferecer equipamento de refrigeração novos aos núcleos da Refood, que recolham a maior quantidade deste tipo de resíduos. Fica a informação pela proximidade relativamente a Tavira. Se quiser colaborar também com a Refood Tavira, colaborando nesta campanha da Air Portugal, encaminhe pilhas e lâmpadas para o polo de Tavira da Refood.
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2: Por Tavira, o Museu Municipal promove nos dias 1 e 8 de agosto visitas orientadas à exposição Uma Árvore. Serão conduzidas pelos próprios autores, Daniel Moreira e Rita Castro Neves. As sessões, com início marcado às 10h30, pretendem proporcionar aos visitantes uma maior aproximação ao processo criativo que esteve na origem do projeto artístico, bem como às linguagens visuais exploradas pelos artistas. Com a curadoria de Ana Anacleto, Uma Árvore resulta de 3 anos de investigação, desenvolvida por Daniel Moreira e Rita Castro Neves, em torno de uma alfarrobeira multicentenária localizada em Moncarapacho. A participação é gratuita mediante inscrição prévia através do formulário disponível pelo Museu Municipal de Tavira. Em Castro Marim, o castelo vai encerrar temporariamente ao público a partir de segunda-feira, 27 de julho. O objetivo é permitir a preparação da recriação histórica dos dias medievais, um dos eventos mais emblemáticos do concelho. Segundo o município de Castro Marim, o encerramento destina-se à realização de trabalhos de manutenção, de estruturas e de decoração dos espaços do monumento, sendo uma medida considerada necessária para garantir a segurança dos visitantes durante os preparativos. A autarquia, no comunicado, diz lamentar os eventuais constrangimentos causados e apelando à compreensão de residentes e turistas. Como alternativa, o município sugere a visita a outros pontos de interesse do concelho, como a Casa do Sal, o Revelino de Santo António e o Centro Histórico da Vila. Os visitantes poderão ainda realizar uma visita virtual ao património local, que inclui o interior do Castelo de Castro Marim, com acesso às exposições de instrumentos de tortura da primeira sede da Ordem de Cristo e da antiga Igreja da Misericórdia. As A experiência digital abrange também outros espaços emblemáticos, como o Forte São Sebastião, a Ermida e o Centro de Interpretação do Território, localizados no Revelino de Santo António, bem como a Igreja Matriz Nossa Senhora dos Mártires, o Mercado Local e a Casa do Sal. Castro Marim a dar orientações de outras visitas, agora que o castelo encerra esta segunda-feira, 27 de julho, para preparação dos dias medievais.
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5: Boa noite, são 22 horas e 9 minutos. Tenha a continuação de uma ótima noite.

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1: O tempo para domingo, 26 de julho, o EPMA prevê céu pouco nublado ao limpo, apresentando períodos de muito nublado na região centro. O vento fraco a moderado do quadrante norte, soprando por vezes forte na faixa costeira ocidental, em especial a partir da tarde. Prevê-se ainda subida da temperatura máxima. Para Tavira, a temperatura máxima prevista aponta para 32 graus.
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3: Boa noite, são 23 horas e 2 minutos. A continuação de uma ótima noite. Obrigado pela sua companhia.

0: Boa noite, são 23 horas e 38 minutos. Tenha a continuação de uma ótima noite.
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0: Boa noite, são 0 horas.
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2: Já a seguir, as notícias.
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2: Edição de Ana Cristina.
3: A Federação dos Bombeiros do Algarve e a AMAL, Comunidade Intermunicipal do Algarve, manifestaram a profunda preocupação e é um comunicado que chega até nós, referindo que a crescente preocupação relativamente à retenção de ambulâncias dos corpos dos bombeiros nos serviços de urgência hospitalar da Unidade Local de Saúde do Algarve. No comunicado, as entidades lamentam que esta realidade se tenha vindo a agravar de forma consistente, comprometendo a disponibilidade operacional dos meios de socorro responsáveis pela primeira resposta às populações, referindo que diariamente são várias as ambulâncias que permanecem retidas durante várias horas nas urgências hospitalares, aguardando a transferência dos doentes para as equipas clínicas. Durante esse período, deixam simplesmente existir para o sistema de emergência. Ora, a Federação dos Bombeiros do Algarve e AMAL sublinham que o problema assume especial gravidade na região, cuja população aumenta significativamente durante grande parte do ano, exercendo uma pressão acrescida sobre todo o dispositivo de emergência. Uma realidade que obriga à mobilização de meios provenientes de outros concelhos, o aumento do tempo de resposta, reduzindo a capacidade operacional dos corpos de bombeiros e fragilizando mesmo a segurança das populações. As entidades consideram tratar-se de um problema estrutural, defendendo a implementação urgente de medidas que permitam reduzir significativamente os tempos de retenção das ambulâncias e o reforço e articulação entre a Unidade Local de Saúde do Algarve, o INEM e os corpos de bombeiros. No comunicado alertam também para os comandantes dos corpos de bombeiros do Algarve que não podem ser responsabilizados por eventuais atrasos ou constrangimentos na resposta operacional quando estes resultados da indisponibilidade dos meios é provocada pela retenção prolongada de ambulâncias nas unidades hospitalares. A Unidade de Bem-Estar, Saúde e Sanidade Animal no município de Tavira tem procedido à fiscalização na área da proteção e bem-estar animal. Há números relativos ao segundo trimestre, lembrando que ao longo do mesmo, a UBESA, como é conhecida a Unidade de Bem-Estar, Saúde e Sanidade Animal, a UBESA manteve o trabalho de fiscalização no concelho, partilhando alguns dados relativamente ao trabalho. Fazendo balanço, são 7 vistorias realizadas, também notificações para melhorias, animais apreendidos que foram retirados, ações desenvolvidas, com destaque para as principais ilegalidades que se prendem com as condições de alojamento dos animais, nomeadamente abrigos, acesso à água e alimentação, o facto de se privar um animal de condições dignas de alojamento e condições básicas, provocando-lhe sofrimento desnecessário numa conduta proibida pela lei, podendo constituir contraordenação punível. Lembrando que as coimas variam entre os 200 euros, a mais baixa, aos 44.800 euros, o mesmo crime punível com pena de prisão até 2 anos ou multa. Diz a UBESA que continua o trabalho e atentos no terreno e disponíveis para que o bem-estar animal seja cada vez mais uma realidade em todo o concelho. É a fiscalização e o balanço na área de proteção e bem-estar animal, balanço do segundo trimestre da UBESA, Unidade de Bem-Estar, Saúde e Sanidade Animal do município de Tavira. Refood no Algarve recebe pilhas e lâmpadas para reciclagem. A iniciativa acontece em vários polos da Refood. A segunda edição da campanha Desperdício Zero Impacto Duplo, que acontece até o dia 30 de setembro, desafiando a transformar pequenos gestos em impacto ambiental e social. Promovida pela App Portugal, entidade gestora de resíduos e equipamentos elétricos e eletrónicos e resíduos de baterias, em parceria com a Orima e com a Refood, a iniciativa pretende sensibilizar para a urgência de redução do desperdício alimentar, enquanto promove o correto encaminhamento de resíduos perigosos, como pilhas e lâmpadas, minimizando o seu impacto ambiental. A campanha surge da necessidade de sensibilizar a população para os perigos inerentes às pilhas e lâmpadas quando descartadas de forma incorreta. Resíduos que contêm metais pesados e substâncias tóxicas que, quando mal encaminhadas para reciclagem, podem contaminar solos, cursos de água e, consequentemente, a saúde humana e animal. Este tipo de resíduos podem ser entregues nos núcleos da Refood, em Faro, Portimão, Almacil e Tavira, durante o horário de funcionamento. A Portugal assegura a recolha e o encaminhamento adequado dos resíduos para a reciclagem em conformidade com as normas ambientais. Para compensar o empenho da comunidade, a Orima vai oferecer equipamento de refrigeração novos aos núcleos da Refood, que recolham a maior quantidade deste tipo de resíduos. Fica a informação pela proximidade relativamente a Tavira. Se quiser colaborar também com a Refood Tavira, colaborando nesta campanha da Air Portugal, encaminhe pilhas e lâmpadas para o polo de Tavira da Refood.
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3: Por Tavira, o Museu Municipal promove nos dias 1 e 8 de agosto visitas orientadas à exposição Uma Árvore. Serão conduzidas pelos próprios autores, Daniel Moreira e Rita Castro Neves. As sessões, com início marcado às 10h30, pretendem proporcionar aos visitantes uma maior aproximação ao processo criativo que esteve na origem do projeto artístico, bem como às linguagens visuais exploradas pelos artistas. Com a curadoria de Ana Anacleto, Uma Árvore resulta de 3 anos de investigação, desenvolvida por Daniel Moreira e Rita Castro Neves, em torno de uma alfarrobeira multicentenária localizada em Moncarapacho. A participação é gratuita mediante inscrição prévia através do formulário disponível pelo Museu Municipal de Tavira. Em Castro Mari, o castelo vai encerrar temporariamente ao público a partir de segunda-feira, 27 de julho. O objetivo é permitir a preparação da recriação histórica dos dias medievais, um dos eventos mais emblemáticos do concelho. Segundo o município de Castro Mari, o encerramento destina-se à realização de trabalhos de manutenção, de estruturas e de decoração dos espaços do monumento, sendo uma medida considerada necessária para garantir a segurança dos visitantes durante os preparativos. A autarquia, no comunicado, diz lamentar os eventuais constrangimentos causados e apelando à compreensão de residentes e turistas. Como alternativa, o município sugere a visita a outros pontos de interesse do concelho, como a Casa do Sal, o Revelino de Santo António e o Centro Histórico da Vila. Os visitantes poderão ainda realizar uma visita virtual ao património local, que inclui o interior do Castelo de Castro Marim, com acesso às exposições de instrumentos de tortura da primeira sede da Ordem de Cristo e da antiga Igreja da Misericórdia. A experiência digital abrange também outros espaços emblemáticos, como o Forte São Sebastião, a Ermida e o Centro de Interpretação do Território, localizados no Revelino de Santo António, bem como a Igreja Matriz Nossa Senhora dos Mártires, o Mercado Local e a Casa do Sal. Castro Mari a dar orientações de outras visitas, agora que o castelo encerra esta segunda-feira, 27 de julho, para preparação dos dias medievais.
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3: O tempo para domingo, 26 de julho, o EPA prevê céu pouco nublado ou limpo, apresentando períodos de muito nublado na região centro. O vento fraco a moderado do quadrante norte, soprando por vezes forte na faixa costeira ocidental, em especial a partir da tarde. Prevê-se ainda subida da temperatura máxima. Para Tavira, a temperatura máxima prevista aponta para 32 graus.
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Ficamos assim, nesta madrugada, até às 7 da manhã. Continuação de uma ótima noite. Para si que está a trabalhar tal como nós, então aproveite-a da melhor forma. Um bom descanso, se for caso disso.

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5: Boa noite. São 0 horas e 31 minutos. A continuação de uma ótima noite, de uma ótima madrugada. Obrigado pela sua companhia aí desse lado. Vamos consigo até às 7 da manhã.

onde quer que esteja, para si, a continuação de uma ótima madrugada e uma ótima noite na companhia da Chilão FM. Até às 7 da manhã, como habitualmente acontece, com Jorge Sampaio.

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1: O tempo para domingo, 26 de julho, o EPMA prevê céu pouco nublado ao limpo, apresentando períodos de muito nublado na região centro. O vento fraco a moderado no quadrante norte, superando por vezes forte na faixa costeira ocidental, em especial a partir da tarde. Prevê-se ainda subida da temperatura máxima. Para Tavira, a temperatura máxima prevista aponta para 32 graus.
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6: Uma da manhã e 2 minutos.